0: Troca Fio de Cabelo, Maurício e Mauri. Linda, linda, linda. Com participação especial, Juliano César também, Não Aprendi a Dizer Adeus. As Mineirinhas, Pode Viver a Sua Vida. E ainda Tentativas e Frustrações. Linda, Adalberto e Adriano. Bem, daqui a pouquinho já tô de volta com mais clássicos da música sertaneja. É o modão sertanejo que fez parte da sua vida pra gente relembrar. Daqui a pouquinho tem Ronaldo Viola e Araguaia.
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1: 9 e 8.

Moda boa nunca sai de moda. O lema do nosso programa tá de volta com o melhor do sertanejo modão. Segundou, né, gente? Segundou, mas tem muita gente que tá aí só curtindo o feriadão, só na rede, só descansando, não quer nem saber com o preço da cebola, como diz o ditado popular, né? Só tá aproveitando aí o final de semana prolongado. Muito obrigado a todo mundo que tá na nossa audiência e vamos lá, começando mais uma hora, começando mais um bloco do Só Clássico Sertanejo pra você. Agora tem Casal Sem Juízo, Ronaldo Filho e Araguaia.

0: Pastor Ronaldo Viola e João Carvalho. Passou por aqui também o João Paulo e Daniel. Quando cai a chuva. Perla, meu primeiro amor com João Mineiro e Marciano, que linda canção. Gente, tá gostando? Tá curtindo? Feriadão top aí, aproveitando. Descansa se tiver que descansar, trabalhe com alegria se tiver que trabalhar, mas aumenta o volume do rádio e deixa a nossa programação te fazer companhia, que você vai estar bem demais. Daqui a pouquinho tem Wilson e Soraya, tem João Mineiro e Marciano e ainda tem Felipe Falcão.
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músicas pra te fazer viajar pelo tempo. São os clássicos do sertanejo pra gente relembrar. E eu te convido pra curtir junto com a gente. Manda pra cá no pedidomusical.com.br qual é a música que te marcou profundamente. Vai ser um prazer tocar ela aqui na nossa programação pra todo mundo, viu? Quero mandar um abraço bem especial lá pra Vanessa, o Michael e também o Tirica. Muito obrigado, Tirica, pela audiência, pelo carinho. A Cecília tá com a gente, Kleber adora o programa, adora a sua, adora a minha risada. Que é isso, menina? Você me deixa envergonhado. Tô todo coradinho aqui, viu, Cecília? Obrigadão. Mariana tá ligada com a gente também, Alexandre, o Naldo, Eliomar tá curtindo o nosso programa, Raimundo, quem mais? A Ieda, toda essa galera maravilhosa aí, muito obrigado pela sintonia de vocês sempre aqui com a gente. Vamos lá com mais uma? Vamos curtir essa daqui, ó. Wilson e Soraya, Pra Sempre Vou Te Amar.

Vestido de Seda, linda Felipe Falcão, teve Leandro e Leonardo, Esta Noite Foi Maravilhosa, João Mineiro e Marciana, bailarina, teve Wilson e Soraya, Pra Sempre Vou Te Amar. Muita moda boa, né? Muito modão bonito aqui dentro da nossa programação pra você curtir e cantar com a gente. Já já tem as Galvão e também tem René Ronaldo.

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5: 9h41.
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todo mundo! Feliz da vida por começar uma nova semana. Ah, segunda-feira, Kleber, segunda-feira. Já não bastava ser uma semana linda, cheia de propósitos, cheia de coisas boas para acontecer na sua vida? É uma segunda-feira de feriado, né? Então tem motivo em dobro para comemorar. Mas independente se fosse ou não um feriado, só o fato de começar uma semana nova, um novo dia, o fato de você poder correr atrás dos seus objetivos, mesmo diante de todos os problemas e dificuldades, já faz valer essa bênção maravilhosa que a gente chama de vida. Então, vamos aproveitar juntinhos. A nossa programação faz a trilha sonora para você acontecer aqui na sua rádio preferida. No calor dos seus abraços, agora tá chegando As Galvão pra gente relembrar.

0: Separados, René Ronaldo, teve Ataíde Alexandre, Amor que Amor Não Mente, Otávio Augusto e Gabriel Castelo de Amor e Yas Galvão, No Calor dos Teus Abraços. Vamos lá, gente, que daqui a pouquinho tem as saideiras dessa segunda-feira aqui do Só Clássico Sertanejo. Daqui a pouquinho tem Zezé de Camargo e Luciano.
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Já tô de volta por aqui. Isso é clássico também nessa segunda-feira gostosa, 12 de outubro, feriadão. E com muita moda boa pra você pra fechar o programa. Zezé de Camargo e Luciano, a

Triste. Gilberto e Gilmar passou por aqui, Lourenço e Lorival, Menina da Aldeia, Da Água pro Vinho, Teodoro e Sampaio, Ainda Ferro e Fogo, Zezé de Camargo e Luciano. Ah, já acabou, gente. Passou tão rápido o programa, né? E sabe por quê? Porque são tantas músicas lindas, são tantas histórias contadas através dessas músicas, e a gente se perde nos pensamentos, a gente se perde nas memórias, o tempo passa rápido, voa, que a gente nem percebe. Mas o bom é que é segunda-feira, mesmo sendo um feriado, a semana está começando, tem muita coisa, tem muitos encontros aqui do Só Clássico com você ainda para a gente curtir durante toda essa semana. Muito obrigado pela sua companhia, um grande abraço. Amanhã a gente volta nesse mesmo horário com mais 2 horas com o melhor do sertanejo modão. Beijo pra você, fica com Deus, tchau, tchau!

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3: 10 e 14.
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Esse é o nosso Songs of Love. Que alegria de estar com vocês a partir de agora, hein? Trazendo os grandes hits, os grandes sucessos. Eu sou o Júnior Pinheiro e você, como é que você está por aí? Tudo bem? Aumenta o volume que estamos começando mais uma edição do nosso Songs of Love, o programa mais romântico do seu rádio. Hoje, segunda-feira, mais uma semana se iniciando, dia 12 de outubro de 2026. Então aumenta o volume que tá bom demais estar aqui com vocês, hein? Obrigado mesmo pelo seu carinho, pela sua audiência. Já me segue lá no meu Instagram, @JuniorPinheiroVoz. Tenho também um canal no YouTube, muito legal. Espero vocês, hein? Júnior Pinheiro Voz. Ou então você acessa o nosso site, pedidomusical.com.br. Manda seu alô, que eu vou te atender com muito carinho, tá bom? Vamos começando então a nossa semana? James Taylor, Fire and Rain. Aumenta aí.

0: Essa música lindíssima em Elton John, I Want Love, aqui no nosso Songs of Love para todo o Brasil. E você curtiu? Continue com a gente, mandando aquele alôzão bem especial, hein? A gente vai dar um break aqui agora, rapidinho, tá bom? Daqui a pouquinho eu volto com muito mais músicas, com muito mais sucesso e, claro, você vem participar comigo, hein? Tô esperando você por aqui. Acessa lá, pedidomusical.com.br, hein? Manda sua alô.
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7: 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Já voltamos com mais músicas.

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5: 10h38.
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5: Olá, voltamos. Esse é o nosso Songs of Love para todo o Brasil. Você, como é que você está por aí? Tudo bem? Aumenta o volume, vem comigo, que tem muita música, tem muito sucesso para rolar por aqui. Yeah, baby, vem.

0: Uau. Uma música mais linda que a outra aqui na nossa programação em Dire Straits. E você curtiu? Antes nós ouvimos aí o Santa Bry Adams, tivemos por aqui também Yesterday, Portishead. Continue mandando aquele alô. Tô esperando você por aqui. Me segue lá no Instagram, @JuniorPinheiroVoz. Também no meu canal no YouTube. A gente volta já já.
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6: 10h57.
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0: Olá, voltamos. Agora tem Nazaré. Love Hurts.

0: Esse é o nosso Songs of Love para todo o Brasil. Bom demais, hein? Os grandes hits, os grandes sucessos aqui na nossa programação. E você curtiu? Fico feliz, hein, de estar aqui juntinho com vocês, hein? Obrigado mesmo pelo seu carinho, pela sua audiência. Continue com a gente, mandando aquele elozão bem especial, hein? Bom, daqui a pouquinho eu volto, hein? Volto com muito sucesso.
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2: 11:16. 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
0: Olá, voltamos aqui no nosso Songs of Love. Agora tem Jennifer Lopez, On My Way.
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0: demais em Taylor Swift Lover aqui no nosso Songs of Love. Você curtiu? Valeu, hein? Continue com a gente mandando aquela ilusão. A gente vai fazer o seguinte agora, vamos dar uma paradinha bem rápida, tá bom? Daqui a pouco tem muito mais sucesso, muito mais música pra gente deixar a nossa segunda-feira bem gostosa. E como é bom demais estar aqui com vocês, hein? Fico felizão mesmo de estar aqui, hein? Trazendo os grandes hits, os grandes sucessos. E claro, convidando você para participar e mandar aquele alusão bem
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0: especial.
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6: 11:32.

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1: 4 horas.
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4: 4 e 14.

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3: 4h27.

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5: 4:43.

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4: 4:57.

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3: 5 e 11.

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2: 5:26.

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1: Queridos ouvintes, vamos rezar juntos a oração do Ângelus. O anjo do Senhor anunciou a Maria, e ela concebeu do Espírito Santo. Ave Maria, cheia de graça, o Senhor é convosco. Bendita sois vós entre as mulheres, e bendito é o fruto do vosso ventre, Jesus. Santa Maria, Mãe de Deus, rogai por nós, pecadores, agora e na hora de nossa morte. Amém. Eis aqui a serva do Senhor. Faça-se em mim segundo a vossa palavra. Ave Maria, cheia de graça, o Senhor é convosco. Bendita sois vós entre as mulheres, e bendito é o fruto do vosso ventre, Jesus. Santa Maria, Mãe de Deus, rogai por nós, pecadores, agora e na hora de nossa morte. Amém. E o Verbo se fez carne e habitou entre nós. Ave Maria, cheia de graça, o Senhor é convosco. Bendita sois vós entre as mulheres, e bendito é o fruto do vosso ventre, Jesus. Santa Maria, Mãe de Deus, rogai por nós, pecadores, agora e na hora de nossa morte. Amém. Rogai por nós, Santa Mãe de Deus, para que sejamos dignos das promessas de Cristo. Oremos. Infundir, Senhor, em nossas almas a vossa graça, para que nós que conhecemos, pela anunciação do anjo, a encarnação de Jesus Cristo, vosso Filho, cheguemos por sua paixão e cruz à glória da ressurreição. Pelo mesmo Cristo e Senhor nosso. Amém. Que o Senhor esteja contigo e a bênção de Deus Todo-Poderoso, Pai, Filho e Espírito Santo. Amém.
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4: 5:56.

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5: 6:12.

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4: 6:28

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2: 6:42.

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10: 6h59.
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12: Ok, ok. Chegando mais uma receitinha aqui pra você. Papel e caneta na mão, anote. Nossa receita de hoje, torta de queijo. Ingredientes: 700 gramas de queijo branco, caseiro, queijinho, né? 300 gramas de açúcar, 2 colheres de sopa de trigo, 2 colheres de sopa de manteiga ou margarina, 5 ovos, 1 colher de chá de fermento em pó e uvas secas ou ameixa preta sem caroço. Vou repetir para você, ó. São 700 gramas de queijo branco caseiro, aquele queijinho, 300 gramas de açúcar, 2 colheres de sopa de trigo, 2 colheres de sopa de manteiga ou margarina, 5 ovos, 1 colher de chá de fermento em pó.
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6: Preta sem caroço. Modo de preparo: junte a manteiga, os ovos e o açúcar. Mexa até virar creme. Acrescente então o queijo, que deve ser bem amassado e passado em uma peneira fina.
7: Chegando mais de uma receitinha aqui pra você, papel e caneta na mão, anote. Nossa receita de hoje: torta de queijo. Ingredientes: 700 gramas de queijo branco, caseiro, queijinho, né? 300 gramas de açúcar, 2 colheres de sopa de trigo, 2 colheres de sopa de manteiga ou margarina, 5 ovos, 1 colher de chá de fermento em pó e uvas secas ou ameixa preta sem caroço. Vou repetir para você, ó. São 700 gramas de queijo branco caseiro, aquele queijinho, 300 gramas de açúcar, 2 colheres de sopa de trigo, 2 colheres de sopa de manteiga ou margarina, 5 ovos, 1 colher de chá de fermento em pó, uvas secas ou ameixa preta sem caroço. Modo de preparo: junte a manteiga, os ovos e o açúcar. Mexa até virar creme. Acrescente então o queijo, que deve ser bem amassado e passado em uma peneira fina. Adicione então o trigo, o fermento e as uvas secas. Misture bem e coloque em uma forma. Deixe 1 hora no forno pré-aquecido a 200 graus e depois é só servir, geladinho de preferência. Então você tira do forno, deixa esfriar, coloca um pouquinho na geladeira, se preferir, né? Porque ele gelado fica maravilhoso. Torta de queijo, nossa receitinha de hoje. Até a próxima, bom apetite!
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7: 7:26.

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6: 7:44.

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7: 7:59.

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3: 8 e 8.
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5: Olá, filho e filha espiritual. Você tem alguns minutos para Deus hoje?

0: procurava.
1: Terça-feira, dia 13 de outubro do ano de 2026. Hoje, no Brasil, celebramos São Carlo Acutis, ele que é celebrado no mês. Hoje, no Brasil, celebramos São Carlo Acutis,

Espírito Santo. Amém. Vamos meditar o Evangelho de hoje, Lucas capítulo 11, versículos de 37 a 41. Naquele tempo, enquanto Jesus falava, um fariseu convidou-o para jantar com ele. Jesus entrou e pôs-se à mesa. O fariseu ficou admirado ao ver que Jesus não tivesse lavado as mãos antes da refeição. O Senhor disse ao fariseu: Vós, fariseus, limpais o copo e o prato por fora, mas o vosso interior está cheio de roubos e maldades. Insensatos! Aquele que fez o exterior não fez também o interior? Antes, dá esmola do que vós possuís, e tudo ficará puro para vós. Palavra da salvação. Glória a vós, Senhor. Se levades em conta nossas faltas, quem haverá de subsistir? Mas em vós se encontra o perdão. Terça-feira, dia 13 de outubro de 2026, após este feriado prolongado, após este dia santo de Nossa Senhora Aparecida, de termos ido à igreja, rezado, celebrado a Mãe de Deus. Hoje, aqui no Brasil, conforme orientação da CNBB, nós celebramos Carlo Acutis. A data do calendário romano de Carlo Acutis é 12 de outubro, mas aqui no Brasil, por ser o dia de Nossa Senhora Aparecida, a rainha e a padroeira do nosso país, a CNBB, a Conferência dos Bispos, propôs uma nova data, a fim de que possa ser celebrada a memória de Carlo Acutis, e não no mesmo dia de Nossa Senhora Aparecida, que tem precedência, por ser ela a mãe de Jesus e por ser a rainha e padroeira do Brasil. Portanto, hoje, roguemos, peçamos a Deus, peçamos a Jesus que atenda as nossas necessidades, por intercessão deste santo tão jovem, que fez da Eucaristia a sua estrada para o céu, que tinha uma grande devoção a Jesus no Santíssimo Sacramento, que São Carlo Acutis interceda por nós. No Evangelho de hoje, Jesus está sentado à mesa. Ele foi convidado para tomar uma refeição. Tudo parece normal. Ele está ali com aquelas pessoas, mas de repente, alguém começa a olhar para Jesus com um olhar de julgamento, com uma certa estranheza. O problema é que Jesus não havia cumprido alguns rituais dos judeus antes de comer. Jesus aproveita aquela situação aparentemente boba, pequena, para revelar uma coisa muito grande. Ele diz assim no Evangelho: Vós limpais o copo e o prato por fora, mas por dentro estáis cheios de ganância e maldade. Talvez essa seja uma das palavras mais desconfortáveis do Evangelho, porque Jesus não está preocupado com aquilo que aparece, com o exterior, mas Jesus está olhando para dentro. Enquanto todos estão preocupados com a forma, com a formalidade, com os detalhes, com o ritual, Jesus olha para o coração. É verdade, meu filho. Também, se ele olhar para nós, se Jesus lançar este mesmo olhar para você e para mim, será que ele nos verá muito certinhos, bonitinhos por fora e cheio de podridão por dentro? Nós podemos até enganar muita gente. Podemos enganar amigos, podemos enganar a família, mas a Deus ninguém consegue enganar, porque Deus conhece o coração. Ele sabe aquilo que ninguém sabe. Ele sabe aquela lágrima que escondemos, aquela mágoa que carregamos, aquela preocupação que não contamos. Jesus sabe aquela pessoa que dizemos ter perdoado, mas que ainda dói quando lembramos. Ele sabe aquela inveja que nós escondemos. Ele sabe aquela palavra que falamos sorrindo, mas que feriu alguém. Jesus sabe também o que fazemos em silêncio e que ninguém reconhece. Deus sabe tudo. Deus reconhece tudo. E talvez a pergunta que ele faz a nós é a mesma do Evangelho: o que vos parece? Ou seja, o que está parecendo? O que está refletindo fora aquilo que tem dentro? Ou o que é que nós estamos

0: buscando esconder. O que pode ser que lá dentro de nós é um peso, é uma batalha, é uma luta e nós não queremos revelar, seja para o lado bom ou para o lado ruim, meu filho. A inveja, as maldades, coisas ruins dentro de nós e que lutamos contra isso, contra essas tentações, contra esses males. Pelo contrário, há pessoas se pagando de boazinhas por aí, de boas, de santas, e que por dentro estão cheias de corrupção, cheias de coisas ruins. É isso que nosso Senhor está nos dizendo. Transformar o coração. Ele diz algo maravilhoso, lá no finalzinho do Evangelho. Dá esmola e tudo ficará puro para vós. Perceba a profundidade das palavras de Jesus. Ele não fala, vá cumprir o ritual direitinho, vá lavar as mãos, vá fazer... Não. Jesus diz assim, desapegue-se disso que está te prendendo. Solta isso que está te segurando. Solta isso que está te amarrando. Desapegue, deixe ir embora para que o seu coração fique leve. E ao ficar leve, você possa mostrá-lo. Quem eu preciso perdoar? O que eu preciso soltar? Qual situação que eu estou tentando controlar e está me machucando, doendo? O que é que eu preciso fazer para jogar fora isso que não está bem em mim? Deixe entrar Jesus no seu coração. Deixe Ele transformar essas coisas ruins que estão dentro de você. Deixe que todas essas amarras que estão te prendendo sejam soltas, meu filho. Como está o seu coração hoje? Como você está se sentindo hoje? É hora de não esconder. É hora de não tentar simular. É hora de deixar Deus cuidar do seu coração, dos seus sentimentos, dos seus planos, da sua vida. Peçamos a bênção de Deus para que nesta terça-feira, com o coração mais leve e desapegado, desapegado das coisas boas e também das coisas ruins, possamos caminhar mais leves na companhia de Jesus. A nossa proteção está no nome do Senhor que fez o céu e a terra. Por intercessão da Santíssima Virgem Maria, Mãe de Deus e Nossa Mãe, e de São Carlo Acutis, vos proteja, vos abençoe e vos guarde o Deus Todo-Poderoso, Pai, Filho e Espírito Santo. Amém. 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

Tem jogo, é hora de falar de futebol. Depois de 6 partidas sem vencer, o Red Bull Bragantino bateu o Cruzeiro por 4-2 ontem, em confronto válido pela 30ª rodada do Campeonato Brasileiro. Os gols do Massa Bruta foram marcados por Eric Ramírez, Lucas Barbosa, Herrera e Caio Jorge, contra, enquanto a Raposa diminuiu com Zé Lucas e Matheus Henrique. Com o resultado, os paulistas chegaram a 40 pontos e ocupam a 9ª colocação do Brasileirão. Enquanto isso, os mineiros estão na 6ª posição, com 48 pontos, e perdem a chance de entrar no G4. Daqui a pouco tem mais destaques do esporte.

0: 8h22.
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2: Muito bem, um bom dia pra você, terçou, bora lá começar a nossa Manhã Transativa. Hoje é o dia 13 de outubro de 2026, isso mesmo. E você já sabe quem é meu convidado, então bora lá participar comigo. Telefone WhatsApp liberados 3551-1089, isso mesmo, viu? Você pode mandar a sua mensagem de texto, seu áudio até 30 segundos, ou então ligar, pedir a sua música e mandar aquele abraço. Bora lá começar com ele, chegando pra cá, Alemão do Forró, vai, vai, tristeza, simbora!

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2: Muito bem, já são 8 horas e 42 minutos. Um bom dia pra você. Olha, deixa eu falar aqui com a nossa amiga Sirlene Alves. Opa, bom dia, bom dia.
3: Bom dia, meu amigo Carlinhos. Como vai você? Tudo bem?
2: Tudo jóia.
3: Carlinhos, aqui é Sirlene Alves. Gostaria de ouvir o Negro Solimões. Foi você quem quis assim. Ofereço para você e família, Carlão e família, Marcão e família, Fátima e família. E também para minha mãe, Alzira e Simone, na Avenida Minas Gerais. Para todos os ouvintes que gostarem da música... Terço, Carlinhos, aquele abraço e meu muito obrigado.
2: Beleza, Terço, Terço, e aquele abraço. Olha, deixa eu falar aqui também com a nossa amiga Carla. Bom dia, bom dia, bom dia.
4: Bom dia, bom dia, bom dia, bom dia, meu amigo Carlinhos. Como vai você? Tudo bem?
2: Tudo jóia.
4: Virar a música nova de Paulo e Paulino, Fino Fim, por favor. Um abraço pra você, pro Fofuxa, Lucimar, o Timaré, as minhas da Belfarma, o Francisco da Camerada, pra minha amiga Leninha, o esposo dela, José Mauro. Com Deus, meu amigo, aquele abraço, como foi feriado. Até amanhã, se Deus quiser.
2: Beleza, aquele abraço aí pra você, viu? Feriadão foi top, viu? Se Deus quiser, ano que vem eu tô lá de novo. Nós vamos lá pra Monte Claros, né? Montes Claros. Aproveitar lá na Basílica de Nossa Senhora Aparecida. Foi muito bom, viu, galera? Ai, foi show de bola demais. Andamos bastante, assistimos missa. Gastamos dinheirinho, né? É, só que as comprinhas, tomamos um pouquinho de chuva, mas faz parte, né? Ai, ai. Olha, deixa eu aproveitar e mandar um abraço aí pro Gilmar, né? Que levou a gente lá na excursão. Alô, Gilmar! Aquele abraço aí pra você, meu querido. Ai, ai. Olha, deixa eu falar aqui também com a Hilda lá de Quartel Geral. Opa, bom dia, bom dia.
5: Oi, Carlinhos, bom dia. Tudo bem?
2: Tudo jóia.
5: Hoje gostaria de ouvir com o Christian Ralph. Brigas.
2: Hã?
5: É pro Sávio, pra Jordana, pra todos os ouvintes, pra vocês da rádio. Obrigada, aquele abraço.
2: Beleza, aquele abraço aí pra você também, viu? Alô, Nilson de Ubaité, bom dia, bom dia. Fala comigo.
6: Bom dia, Carlinhos, tudo bem?
2: Tudo jóia.
6: Ô, Carlinhos, manda música pra nós do Renan Raiz, sempre, sempre. Ofereço o pessoal aqui do restaurante pra você vir da rádio. Aquele abraço.
2: Beleza, aquele abraço aí pra você também, viu? Bora de música, telefone e WhatsApp liberados, 3551-1089. Bora lá então, com Rio Negro e Solimões, você quem quis assim.

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0: Muito bem, já são 9:06. Um bom dia pra você. Olha, deixa eu mandar um abraço aqui pro nosso amigo participando aqui comigo. Alô, Marcão, bom dia, bom dia.
1: Ô, Carlos Silva, bom dia. Tudo bem, né?
0: Tudo jóia.
1: Tenhamos a semana abençoada, né?
0: Isso aí.
1: Carlinho, toca pra nós aí, José Augusto, de que vale ter tudo na vida.
0: Beleza.
1: Manda meu amigo lá na Anda dos Cui lá, viu? Orivaldo Tonaco, a Eleuza, mais um Negro do Bila. Alô? O Aridalto aí, Kim Dorso, Pé de Vento. Mas aí, Ana.
0: É.
1: Cláudio Pedreiro, mas a Fernanda Enfermeira. Alô, meu parceiro.
0: Beleza.
1: Tudo de bom. Bora lá, né? Vai vendo.
0: bora lá, né? Aquele abraço aí pra você. Olha, deixa eu mandar um abraço especial aqui também pra Neide e também pro Maurício lá na Fazenda Macaúbas, lá no Japão. Quem mandou um abraço aí pra vocês é o Douglas, né? E pede que a moda é Castelo de Amor contra o Parada Dura. Opa, já na sequência. Olha, deixa eu mandar um abraço aqui também, né? Pra Pedrolina participando comigo. Alô, Pedrolina, grande abraço aí pra você. Ela que abraça aqui o Devaldo, a Rosilene, o Denilson, o Jordânio, o Denis. Também manda um abraço pra mim, pra Dona Giovanni e pro Douglas. E pede um modão já na sequência. Alô, Giovanni, alô, Terezinha no Minibar. Bom dia, bom dia. Bora de música, chegando pra cá, José Augusto, de que vale ter tudo na vida. Simbora.

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6: Muito bem, já são 9 horas e 26 minutos, um bom dia pra você. Olha, deixa eu mandar um abraço aqui pras nossas amigas participando comigo. Alô, Erilda, grande abraço aí pra você, um bom dia. Muito obrigado aí pelo carinho, a sintonia todos os dias. Olha, deixa eu falar aqui também com a Dona Fátima. Alô, Dona Fátima, bom dia, bom dia.
7: Oi, Carlinhos. Bom dia. Aqui quem fala é a Fátima. E eu gostaria muito de ouvir a música As Águas de São Francisco. E eu queria oferecer essa música para a Zélia, mãe do Mauro, para a Sirlene, para a Dirlene, para a Dona Alzira, para a Simone, para os motoristas da saúde, para o Marcão e para a Regina, que está aqui, né? Que veio de Brasília, está aqui com a gente.
6: Opa!
7: E para a Lúcia do Magela e para a Isadora. Para você e para todos que estiverem ouvindo, para você, uma semana cheia de bênçãos e paz. E aquele abraço.
6: Beleza, aquele abraço e para a senhora também. Alô, Ana Lúcia, grande abraço e para você, um bom dia. Ela que pede aqui, ó, tu com Júlio César, oferece para o marido dela, né, o Carlão. E oferece também especialmente para nós aqui na rádio, também para o Padre Reinaldo e todos os ouvintes. Opa! Aquele abraço para você, viu? Olha, deixa eu mandar um abraço especial aqui também para o Gilmar participando comigo. Ele que abraça aí todos os romeiros que foram na nossa romaria, né? Lá em Campos Altos. E pede que a romaria com Elis Regina já já na sequência. E foi bom demais, viu? Se Deus quiser, que vem nós estamos agarrados lá de novo. Olha, pessoal, telefone e WhatsApp liberados, 3551-1089. Você que não participou, corre, ainda dá tempo, viu? Bora lá então com a Gine Geno, As Águas do São Francisco. Simbora!

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Muito bem, já são 9 horas e 48 minutos. Um bom dia pra você. Olha, deixa eu mandar um abraço aqui pra Aparecida Rodrigues. Ela que manda aqui, ó, Let It Be Me com Uriel. Oferece, ó, pras meninas lá na costura, Solange, Yasmin, Camila e a Nilva. Opa, bom dia, bom dia. Alô, Lázara Maria, grande abraço aí pra você. Olha, deixa eu mandar um abraço aqui também pros nossos amigos. O Romário, a Lúdia, a Elaine, também a Meire, a Marilene e o Sr. Totonho. Opa! Alô, Marquinhos da Vassoura Limpa Tudo. Grande abraço aí pra você. Um bom dia. Bora de música. Daqui a pouquinho eu já estou de volta. Bora lá então com Let It Be Me. E já já estou de volta.

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1: Muito bem, você curtiu aí, ó, Ariel, Lere Bemi, Amado Batista, a sua partida. Esse, ó, foi a pedido do nosso amigo Robson Lé de Abaeté, oferecendo aí pra esposa Presídio e Netinho Murilo. Opa, aquele abraço aí pra vocês, viu? E também as patroas, só pensando em você, encerrando nossa Manhã Transativa de hoje. Pessoal, vou ficando por aqui, muito obrigado pelo seu carinho, a sua sintonia. Fiquem todos com Deus, pois eu vou com ele. Até amanhã, se Deus quiser, simbora!
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0: Louvado seja nosso Senhor Jesus Cristo, para sempre seja louvado, querido povo de Deus. É terça-feira e você sabe, eu me rendo à devoção de Jesus das Santas Chagas. E vamos dizer, Jesus das Santas Chagas, protegei-nos e curai-nos do câncer. Jesus das Santas Chagas, libertai-nos da ansiedade e da depressão. Eu ofereço este programa a todos os líderes mensageiros das capelinhas de Jesus das Santas Chagas, a todas as famílias que recebem as capelinhas e a todos que rezam o terço das Santas Chagas. Quero lembrar que ontem foi o dia de Nossa Senhora Aparecida, mas nós não terminamos a novena, e é proposital. Exatamente para lembrar que não é que passou o dia, passou a nossa oração. Vamos continuar até poder dizer obrigado, Senhor, pela graça recebida, oitavo dia de Nossa Senhora Aparecida. Saúdo a todos nesse espírito de amor, de fraternidade e alegria. Todos que acompanham pela rádio Evangelizar, de onde tudo começa. As rádios irmãs cujos nomes cito neste momento.
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0: Para você pela TV Evangelizar, sinal digital em todo o país, em várias cidades, canal aberto. Pelo YouTube, Padre Manzotti Oficial. Repito, pelo YouTube, Padre Manzotti Oficial. Pelos aplicativos da Associação Evangelizar é Preciso e todas as plataformas digitais. É Jesus das Santas Chagas, dolorosas e gloriosas, juntos, em nome do Pai, do Filho e do Espírito Santo. Amém. Naquele tempo, enquanto Jesus falava, um fariseu convidou-o para jantar com ele. Jesus entrou e pôs-se à mesa. O fariseu ficou admirado ao ver que Jesus não tinha lavado as mãos antes da refeição. O Senhor disse ao fariseu: vós, fariseus, ficais, limpais o copo e o prato por fora, mas vosso interior está cheio de roubos e maldades, insensatos. Aquele que fez o exterior, não fez também o interior? Antes dai esmola do que vós possuís tudo, e tudo ficará puro para vós. Eu gostaria de refletir que Jesus não é um homem transigente. Não se pode dizer que Jesus excluía os fariseus, não. Ele teve sérios problemas com os fariseus e os escribas, mas porque eles não o aceitavam. Tanto que hoje, você ouviu, um fariseu fez um convite. Quem são os fariseus, padre? Uma das classes sociais religiosas, teríamos que dizer religiosas, políticas e econômicas. As coisas se misturavam muito. Os fariseus eram realmente pessoas que levavam à risca o Antigo Testamento. E talvez isso mais dificultava-os a enxergar de forma mais ampla os próprios mandamentos de Deus. Veja, o fariseu convidou Jesus, Jesus foi. Ao invés do fariseu receber a boa nova que vinha de Jesus Cristo, ele colocou reparo que ele não lavou as mãos, um preceito. Para nós, lavar as mãos é questão de higiene, para eles era, além disso, um preceito muito sério. Então Jesus questiona: vocês lavam o copo por fora, mas é dentro que está a sujeira. Às vezes eu e você precisamos disso, lavar por dentro. Não ficarmos preocupados com o exterior. Por isso, vamos pedir ao Senhor das Santas Chagas que derrame uma gota do sangue redentor sobre nós. Senhor, eu sei que o teu sangue derramado sobre mim há de me lavar no interior, há de lavar o copo por dentro, há de lavar a minha alma, onde de fato possa haver insensatez, possa haver ganância, possa haver farisaísmo. Daí vem a palavra hipocrisia. Senhor Jesus, basta uma gota do teu sangue, eu serei curado. Basta uma gota do teu sangue, eu serei purificado. Hoje é a palavra de hoje. Purificação do interior. Que não haja distinção entre o que falamos fazer e o que de fato fazemos. Uma palavra dicotomia, que não haja essa ambiguidade em nós. Senhor, basta uma gota do teu sangue que recaia sobre esta pessoa que está doente. Vamos interceder. Jesus, basta uma gota do teu sangue redentor sobre esta pessoa que está acamada dentro de casa. E diga o nome da pessoa, você, se estiver perto, impõe as mãos sobre esta pessoa. Põe na testa assim e diga: Jesus, curai esta pessoa que está doente. Você está doente, coloque a mão sobre a sua enfermidade. E nós rezamos agora como intercessores por aqueles que estão nas UTIs. Ah, gente, como é difícil. Recentemente visitei uma enfermaria e como é difícil. Como é difícil as pessoas estarem ali sujeitas a tratamentos, esperando que seja liberado remédios. Me tocou muito isso. Uma pessoa que uma semana esperando que seja liberado um procedimento e estava lá com a perna quebrada. Eu não estou fazendo críticas políticas, sociais, eu apenas estou trazendo uma realidade. E você sabe do que eu estou dizendo. Jesus, olhai pelos menos favorecidos. Hoje a medicina está tão avançada, mas está tão distante daqueles que mais precisam. Por isso, Senhor, olhai com atenção aqueles que estão desamparados judicialmente, economicamente, desamparados do apoio familiar, desamparados, Senhor. Nós pedimos por aqueles que estão endividados. E aqui nós sabemos, muitas pessoas honestas estão endividadas. E nós queremos te pedir, São José, interceda por essas pessoas. Não são pessoas ruins, não são pessoas caloteiras. Circunstancialmente estão em dívidas. São José, ajude a abrir as portas que possam conseguir sair desta situação financeira difícil. Jesus das Santas Chagas, permaneça conosco durante todo este programa. Jesus das Santas Chagas, escute o clamor que tua mãe, Nossa Senhora Aparecida, nossa padroeira, continua a elevar a ti, Senhor. Eu vou para o intervalo e volto já. Volte comigo.

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8: 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Tem uma obrigação lá. Taormina, uma joia incrustada na montanha. Nós vamos a Tirreno, paisagens lindas do sul da Itália, passando por uma travessia numa balsa pelo Estreito de Messina. Vamos ao Santuário de São Francisco de Paola, padroeiro da Calábria. Vamos até Pompeia, Nossa Senhora do Rosário de Pompeia, e ver o vulcão Vesúvio de 79 d.C. Vamos à Costa Amalfitana. Você já pensou ir lá? Nós vamos a Amalfi, na igreja de Santo André, Catedral de Santo André, na cripta, Ilha de Capri, onde vamos à igreja de Santo Estevão, na Capri, São Miguel Arcanjo. A natureza, ela é exuberante. Vamos a Nápoles, onde nós temos São Januário, o santo cujo sangue até hoje liquidifica. Aí chegamos em Assis, para o Congresso de Pentecostes.

0: Vamos rezar São Francisco de Assis, Santa Clara, o corpo de São Carlo Acutis, vamos visitar. E depois vamos ao Vaticano. Vamos às Basílicas Papais e há previsto um encontro para todos que estão celebrando 60 anos. O encontro com o Papa Leão XIV, 419-8753-3300. Vanderléia. Que a paz de Jesus esteja com você, Vanderléia.
1: Bom dia, Padre. Sua bênção.
0: Deus abençoe. De onde você fala, filha?
1: Eu falo de Brasília, Padre.
0: Distrito Federal. Como é que você me acompanha ali em Brasília?
1: É, na Rádio Nova Aliança.
0: Meu abraço, Rádio Nova Aliança, que visitei e fui recebido com muito carinho. Pois não, Vanderléia?
1: Padre, eu quero dar um testemunho e pedir um pedido de oração.
0: Bora lá, vamos começar louvando a Deus.
1: Padre, eu tive um câncer de mama. Até então, fiz meu tratamento, né? Aí eu tava pra sair minha cirurgia e eu sempre ligadinha no Senhor da Santa Chaga, pedindo a gotinha do sangue dele.
0: Eu comecei hoje rezando, protegei-nos e curai-nos do câncer. E aí?
1: Pois é. Aí, padre, um dia eu estava acompanhando o senhor, na Eucaristia, acompanhando a Quinta Eucaristia, né?
0: Sim, na Quinta Eucaristia.
1: Aí, eu não lembro se foi na Arca da Aliança, não lembro,
0: não,
1: né?
0: Não importa, não importa.
1: Não importa, é. Aí, padre, eu estava sentada na cadeira, uns minutinhos mesmo, para terminar o programa, uns minutinhos mesmo para acabar o programa.
0: Sim.
1: Aí eu estava sentada na cadeira acompanhando o senhor com a mão cheia e falando, pedindo. Aí o senhor revelou que tinha uma mulher com a mão cheia esperando a cirurgia, esperando o exame, e vai dar tudo certo, a cirurgia dela e o exame dela. Então, padre, na mesma semana saiu minha cirurgia.
0: Amém.
1: Saiu minha biópsia e não deu mais nada, padre.
0: Louvado
1: mais
0: seja
1: nada
0: Deus.
1: Até hoje, padre.
0: Diga comigo,
1: eu, Vanderléia,
0: sou o milagre de Jesus das Santas Chagas.
1: Eu sou o milagre de Jesus das Santas Chagas.
0: Graça recebida.
1: É graça testemunhada. Tal cocinho saiu.
0: Isso. Maravilha.
1: Eu pedi de oração, padre. Eu quero que o senhor ore com meu filho, Danilo, que ele está numa depressão muito profunda.
0: Tá.
1: E pedir ao senhor para o senhor orar com meu filho.
0: Danilo,
1: eu oro muito também. Tem 32 anos.
0: Casado, solteiro?
1: Solteiro.
0: Vamos rezar sim, filha. Vamos levar na Santa Missa. Vamos pedir a Deus nosso Senhor. Então reza comigo, Jesus.
1: Jesus.
0: Pelas tuas santas chagas dolorosas e gloriosas.
1: Pelas santas chagas dolorosas e gloriosas.
0: Curai meu filho Danilo. E todos os que sofrem com depressão. Seja a cura e a força. A restauração. Tire o mal pela raiz.
1: Onde essa depressão se instalou.
0: Amém.
1: Amém, Padre.
0: Levarei no altar do Senhor, que Deus abençoe, Vanderléia, de Brasília, Distrito Federal. Ela citava a Rádio Nova Aliança FM, ao arcebispo cardeal Dom Paulo César Costa. E eu falei, nós vamos colocar em oração. Você sabe por quê? Nós estamos sempre dizendo, e estamos numa ação. Você tem um lugar em nosso coração. E veio de Coríntios, capítulo 2, 7, 2. Dai-nos um lugar em vossos corações. Quero lembrar que você pode mandar suas intenções e nós colocamos no altar do Senhor missas, adorações, terços, intercessões. Você pode colocar agora o seu celular direcionado à câmera pelo QR Code que está na tela. Ou você que está me escutando pelo rádio ou de outra forma, ligue 0800 410 6060, Mande um WhatsApp 41-3221-6060. Eu repito, confie suas intenções à obra Evangelizar é Preciso. Aqui, você tem um lugar no nosso coração. Nós queremos rezar por você. Nós queremos rezar por você. Escute esse testemunho.
2: Eu sou Rosilene, de Fortaleza, Ceará.
0: Pois não,
2: quero
0: Rosilene.
2: Deixar meu testemunho do Evangelizar é Preciso.
0: Opa,
2: Fortaleza, 2025.
0: Eita.
2: Padre, nesse período, meu pai Raimundo e você se encontraram internados na UTI do Hospital de Messejana, com problemas de coração e teve um AVC. Já internaram ele e botaram ele na UTI para o melhor dele.
0: Oh, Deus.
2: Padre, com tantos problemas e com meu pai doente, na sexta-feira, na véspera do Evangelizar, escutando o seu programa como sempre, o senhor disse: peça a Jesus da Santa Chaga e vamos para Evangelizar.
0: Olha
2: quando
0: aí.
2: Tava lá mandando luz, eu me ajudei e pedi: Jesus da Santa Chagas, abençoe que vá para evangelizar, que eu já vou agradecendo pela cura e a restauração da saúde do meu pai.
0: Certo.
2: Que eu prometo que eu fico a missa toda de joelho já em agradecimento.
0: Meu Deus.
2: Não vou pedir, vou só agradecer porque eu sei que o Senhor vai me dar essa bênção.
0: Padre,
2: tudo deu certo. Eu fui para evangelizar. Cumpri o que eu falei, passei a missa todinha de joelho, o Senhor disse: peça a Jesus da Santa Chaga que ele dá. Eu pedi, eu implorei muito, que gritava, que eu não senti, eu senti aquele arrepio gostoso, aquele sentimento bom.
0: Sim.
2: Quando eu saí de lá, eu saí com meu coração leve, com a certeza tão grande que tudo tinha dado certo.
0: E aí?
2: Meus irmãos chorando, porque meu sobrinho tinha ido, tinha tido a notícia que meu pai ia ficar mais 7 dias na UTI. O que a gente veio buscar aqui pro nosso pai, nós vamos levar. Meu pai vai sair da UTI, meu pai vai ficar bem.
0: Acredito.
2: E a gente vai testemunhar isso no próximo Evangelizar. Quando foi no domingo, a minha irmã foi visitar e recebeu uma notícia que meu pai ia sair da UTI.
0: Olha,
2: e foi para um leito. A luta continuou, mas graças a Deus ele saiu de lá, do hospital.
0: Sim.
2: De cadeira de roda, dependendo da gente para tudo, padre. Mas hoje meu pai já tá andando de amuleto, graças a Deus, graças a Jesus da Santa Chaga. Hoje eu posso dizer que meu pai é um milagre, Jesus da Santa Chaga.
0: Amém, filha. Rosilene, obrigado por ter mandado seu testemunho e convido todos que participam do Evangelizar, já há 18 anos, nós vamos para o 19, gravem testemunhos. Está ali a Rosilene, de Fortaleza, contando do pai Raimundo. E ela foi para o aterro da Praia de Iracema e antes de receber a graça, ela ficou de joelho a missa inteira, já agradecendo. Eu volto comentando e volto com a leitura orante. Volte comigo.
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0: Ainda hoje, o oitavo dia de Nossa Senhora Aparecida, mas o testemunho foi da Rosilene de Fortaleza. Lá, TV Evangelizar, canal 21.1, nos transmite a Rádio Jangadeira FM, Shalom FM, Dom Bosco FM, Arcebispo Dom Gregório Paixão. E eu estimulo as pessoas que participaram do Evangelizar é Preciso que liguem e grave um áudio no 41-3221-6060. Nós estamos em contagem regressiva, 18 dias, e digo para você, não é um evento. Você pode achar que é um grande evento. Não, é um Deus escolheu o aterro da Praia de Iracema uma vez por ano para fazer milagres, para transformar vidas. E dia 31 de outubro, povo do Ceará, povo de toda a região do Nordeste, do Brasil, nós estaremos lá nessa multidão, um rezando pelo outro, com o tema inabalável, dai-me, Senhor, uma fé inabalável, com fé a tempestade vai passar a partir do meio-dia. Toda a programação da tarde, intensa, terço mariano, terço das Sandei Chagas, momento forte, às 17 horas, Santa Missa, presidida pelo arcebispo, irei com celebrar, seguida depois de adoração ao Santíssimo Sacramento, um momento de evangelização pela música. Gente, é contagem regressiva, momento de graça e de bênção, faça como a Rosilene. Ela foi, não tinha recebido a graça, mas ela ficou de joelhos agradecendo. E depois, no domingo, o pai saiu da UTI. Graça recebida, graça testemunhada. Filho amado, vamos para a leitura orante. Bíblia aberta, cartilha de oração.
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0: E nós continuamos a leitura orante dos profetas. E sem pressa, Eliseu. Ontem foi o machado que boiou. Padre! O que eu entendo disso? Ah, não vou explicar de novo, não. Está lá no YouTube, Padre Manzotti, leitura orante. Hoje nós seguimos. Eliseu, segundo Reis, capítulo 6, versículo 8. O rei da Síria estava em guerra contra Israel. Ele pediu conselho aos seus oficiais e escolheu um lugar para armar um acampamento. Mas o profeta Eliseu, atenção, estava tendo uma guerra. O rei sírio contra Israel. Mas Eliseu deu um recado ao rei de Israel avisando-lhe que não fosse para perto daquele lugar, pois os sírios estavam ali esperando escondido para atacá-lo. Então, o rei de Israel avisou os homens que moravam naquele lugar e eles ficaram alerta. Isso aconteceu várias vezes. O rei da Síria ficou muito aborrecido. Então chamou os seus oficiais e perguntou: qual de vocês está do lado do rei de Israel? Tipo assim, quem é que está sendo o espião e o informante? Quem é que está contando para eles que nós estamos aqui de emboscada? Um deles disse: nenhum de nós. É o profeta Eliseu. É o profeta Eliseu quem conta ao rei tudo o que o senhor fala, até mesmo dentro do seu próprio quarto. Então o rei ordenou: descubra onde ele está, que eu quero prender. Contataram-lhe que Eliseu estava em Dotã, e ele chamou para lá uma grande tropa de soldados com cavalos e carros de guerra. Eles chegaram à noite à cidade e o cercaram. No dia seguinte, cedinho, o empregado de Eliseu levantou-se e saiu da casa. Ele viu tropas sírias com seus cavalos, carros de guerra, cercando a cidade. Então entrou na casa e disse a Eliseu: Senhor, Senhor, nós estamos perdidos. O que vamos fazer? Eliseu disse: não tenha medo, pois aqueles que estão conosco são mais numerosos dos que estão com eles. Então orou. Atenção, Eliseu orou. Ó Senhor Deus, abre os olhos do meu empregado e deixa que ele veja. Vou repetir porque parece estranho e duvido que você tenha lido isso. Ó Senhor, abra os olhos do meu empregado e deixa que ele veja. Deus respondeu a oração dele. Aí o empregado de Eliseu olhou para cima e viu que ao redor de Eliseu o morro estava coberto de cavalos e carros de fogo. Quando os sírios atacaram, Eliseu orou dizendo: ó Senhor Deus, faze com que esses homens, os sírios, fiquem cegos Deus respondeu a oração de Eliseu e fez com que os sírios ficassem cegos. Então Eliseu foi falar com eles e disse: vocês estão no caminho errado. Esta cidade não é o que estão procurando. Venham comigo que eu vou levar vocês até o homem que estão procurando. E guiou-os até a Samaria. Logo que eles entraram na cidade, Eliseu orou dizendo: ó Senhor Deus, abre os olhos deles e deixa que eles vejam. Então Deus fez com que os sírios enxergassem de novo. E eles viram que estavam dentro da cidade da Samaria. Quando o rei de Israel viu os sírios, perguntou a Eliseu: devo matá-los, Senhor? Devo matá-los? Não, de jeito nenhum, respondeu ele. Por acaso o Senhor mata os soldados que são feitos prisioneiros de guerra? Dê de comer a eles, a estes, e deixe que voltem para o rei deles. Então o rei de Israel mandou fazer uma grande festa para aqueles sírios. E depois de comer e beberem, ele os mandou de volta para o rei da Síria. Daí em diante, os sírios pararam de atacar a terra de Israel. Sacristão, você estava prestando atenção? Você tinha escutado isso, sacristão? Pois é, meu filho. Muita gente não conhecia essa história. Eu repito, 2 Reis, capítulo 6, do versículo 1 ao versículo 18. Como entender isto? Como entender? Não está tão difícil. Não é tão difícil quanto o machado. Abre os olhos. Esta é provavelmente a frase central da passagem. O servo estava vendo errado. Abre os olhos. O exército inimigo realmente estava ali. O perigo era real. O medo dele não era invenção. O problema é que ele estava vendo apenas uma parte da realidade. Eliseu vê o exército, mas enxergava algo além disso. Essa é a diferença entre olhar e enxergar. O servo olhava para aquilo que ameaçava. Eliseu olha para a mesma realidade e interpreta a luz de Deus. Isso é muito importante na nossa vida. Às vezes, não estou dizendo que a nossa dificuldade não seja real, mas é como nós olhamos para a dificuldade de uma doença familiar, uma crise financeira, uma situação profissional, um relacionamento difícil. Como é que nós olhamos para uma preocupação de filhos, para o endividamento que cresce cada vez mais? A fé não está dizendo que é para fingir que não tem problema. O problema existia e Eliseu também o via, mas é acreditar que o problema não é a única realidade. Os cavalos e carros de fogo que aparecem ao olhar do servo depois são sinal da proteção divina. Isso não quer dizer que Deus não vai permitir problemas na nossa vida. Na verdade, ele está dizendo que, mesmo com dificuldades, a presença de Deus é maior que aquilo que nos ameaça. Você está passando por dificuldade? Vou repetir. Não é negar a realidade, mas o texto de hoje nos ensina que a presença de Deus é maior que a realidade que nos ameaça. O exército continuava existindo, o problema continua existindo para você, mas a mensagem bíblica vem nos dizer algo mais. A presença de Deus é maior que aquilo que nos ameaça. Eu vou para o intervalo e volto ainda refletindo esse texto, que é muito emblemático e simbólico. Volte comigo.
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0: eu gostaria que você refletisse mais um pouco. O que, que nós estamos refletindo na leitura orante de hoje? Segundo Reis, capítulo 6, versículo 1 a 18. Leia depois. Perdeu agora, à noite. Vai estar no YouTube. Mande para uma pessoa, mande para um amigo que está passando por uma dificuldade, por uma ameaça real. É interessante perceber que o Eliseu não pede, Senhor, destrói o inimigo. Ele pede, Senhor, abre-lhe os olhos. Ele pede uma mudança na forma de enxergar o problema. Às vezes, nós só pedimos, Senhor, tire esse problema da minha vida. Mas o problema vai continuar. Nós temos que começar a pedir, Senhor, faça-me enxergar de forma diferente aquilo que me amedronta. É impressionante que depois que eles estão na Samaria, o rei de Israel os tinha nas mãos e disse, devo matá-los. Perceba aqui, Eliseu, um homem de Deus, um homem da paz. Ele manda preparar um banquete para os inimigos. Comem, bebem e os soldados voltam para o seu rei. Você percebeu que no final diz que a partir deste gesto, a Síria passou a combater Israel? Como reagimos também terá frutos ou não. Se reagirmos com mal, o mal provoca o mal, violência gera violência. Mas se formos instrumentos da paz, a paz também ecoa. Queridos irmãos e irmãs, quanto ensinamento nesse texto de hoje. Quanto ensinamento, e teria muito mais. Mas esta foi a leitura orante de hoje. Amém. Gostou? Mande para um amigo, para uma amiga. Mais uma etapa da leitura do Livro dos Reis, do profeta Eliseu. Edir, que a paz de Jesus esteja com você, Edir.
1: Bom dia, padre.
0: Bom dia, Deus abençoe, Edir. De onde você fala, querida?
1: Amém. Eu falo de Indaiatuba.
0: Indaiatuba, São Paulo. Como é que você me acompanha?
1: Olha, eu acompanho pela Rádio Central AM 810 e pelo YouTube.
0: Tá bom, Rádio Central e pelo YouTube. Você estava escutando o texto?
1: Tô ouvindo.
0: Você gostou da história de Eliseu?
1: Sim,
0: a gente aprende cada coisa, né, filha, na Bíblia. Sim, e eu vou fazer uma pergunta para você bem sincera, assim, eu deixo você falar, prometo. Você já tinha lido esse texto? Seja sincera.
1: Não.
0: Então, tá aí que...
1: Amei e grifei.
0: Tá bom, querida. Bom, fala lá, Edir.
1: Ai, padre, tô ligando para contar a graça que eu recebi. Quando o senhor estava nos Estados Unidos, agora tempos atrás, e ao ter passado com o Santíssimo, assim, no meio do povo.
0: Sim, eu no retiro, depois fiz isso em vários lugares. Anderson, depois fiz isso. Aí não foi transmitido que tivemos um problema, mas sim, eu passei com o Santíssimo.
1: Você estava no clube português.
0: Então, no clube português foi no primeiro ou segundo dia do retiro.
1: Sim, aí o senhor estava lá, aí na hora que o senhor passou com o Santíssimo, porque dias antes eu estava com dores fortes no rim, muito, muito mesmo. Tinha ido tomar injeção, outro dia voltei para tomar soro.
0: Sim.
1: E nada passava. Quando passou o senhor com o Santíssimo e parou assim na TV, aí eu estava com aquela dor, o senhor falou assim, Jesus está curando uma pessoa que está em casa.
0: Meu Deus.
1: Com um problema urinário e com dores no rim, ou crise de dores no rim, algo assim.
0: Sim.
1: Padre, ao terminar, eu continuei orando,
0: sim,
1: junto. Padre, passou.
0: Eu acredito.
1: Um dia antes, eu tinha ido no médico, padre, com tanta receita, com tanto remédio forte. Eu também nenhum.
0: Louvado seja Deus. Louvado seja Deus.
1: Amém. Sarou.
0: Deus seja louvado, filha.
1: Amém.
0: Diga, eu sou o milagre de Jesus.
1: Eu sou um milagre de Jesus.
0: Eucarístico.
1: Eucarístico.
0: Amém. Edir, louvado seja Deus. Quer pedir oração, filha?
1: Eu pedi para a minha família. Filhos, netos,
0: tá
1: irmãos,
0: bom.
1: Irmãs.
0: Tá certo, querida. Gente, tá aí a Edir que partilhou conosco. E às vezes você vai dizer assim, ah, mas por que que eu vou acompanhar de longe? Claro, nada como estar presencialmente. Volto a dizer, nada como estar presencialmente. Mas nós transmitimos tudo. E mesmo distante, a fé, pela misericórdia de Deus, primeiro, graça de Deus e a fé, Deus age. Você escutou, Edir? Eu estava nos Estados Unidos, não importa se foi no sábado ou no domingo, nos dois dias eu fiz a passagem com o Santíssimo Sacramento. E Deus colocou no meu coração naquela hora, eu nem lembro disso, que uma pessoa em casa, acompanhando pela televisão, estava sendo curada, tocada nos rins. E você escutou, um dia antes, o médico tinha dado remédios pesados, ela não tomou nada. Não é um sinal de Deus? Não é um sinal de Deus, meu filho? E ainda tem gente que não crê. Edir, de Indaiatuba, São Paulo, YouTube, Rádio Central AM de Campinas, Dom João Inácio Miller, arcebispo de Campinas. Quero fazer um apelo a você. Que tal você se tornar o mensageiro da Capelinha de Jesus das Santas Chagas? Eu acredito, gente, quantas graças têm sido derramadas, quantos casamentos restaurados, quantas famílias que se reúnem. Por isso, enquanto eu vou mostrando as fotos, ligue e diga, vou me tornar um líder mensageiro da Capelinha, Faça isso agora, tome essa atitude. O Silvano Jesus da Silva, de Belo Horizonte, olha aí, Belo Horizonte, mandou a foto, muito obrigado. Eleusa Maria Zorte Santini, de Chapecó, Santa Catarina. Erenilce Rosa, do Nascimento, Itaquiraí, Mato Grosso do Sul. Violanta de Barros, Massachusetts, Estados Unidos. Padre Jorge ali no meio. Tá aí, gente. Foi lá no retiro, em Massachusetts, que aconteceu essa revelação. Maria da Cruz Santos Oliveira, de Picos, Piauí, meu abraço. Maria de Fátima da Silva Monteiro, Rio de Janeiro. Vanilda Mâncio da Silva, de Cacoal, Rondônia. Quitéria Maria dos Santos, Lagoa da Canoa, Alagoas. Jaqueline Estuane, Paranavaí, Paraná, meu abraço. Valdirene Amâncio da Silva, Matupá, Mato Grosso. Então fica meu apelo. Você recebeu uma graça de Jesus das Santas Chagas? Você já foi uma miraculada, um miraculado de Jesus das Santas Chagas? Então retribua dizendo, assim como eu aprendi a ter devoção a Jesus das Santas Chagas, quero levar aos demais. Torne-se um líder mensageiro da Capelinha agora. 0800 410 6060. Se você preferir, mande um WhatsApp, 41 3221 6060. Acredite, por quê? Porque as Santas Chagas de Jesus é uma devoção que vem da igreja. Eu vou citar, e está aqui no devocionário de Jesus das Santas Chagas, São Boaventura disse assim: as chagas de Cristo ferem os corações mais duros e aquecem as almas mais frias. Se escutou? São Boaventura disse: as chagas de Jesus ferem os corações mais duros e aquecem as almas mais frias. Que o Senhor das Santas Chagas faça isso. E não é isso que o mundo mais precisa? Torne-se um mensageiro da Capelinha de Jesus das Santas Chagas. Eu vou para o intervalo, eu volto já. E lembrando que nós continuamos o 8º dia de Nossa Senhora Aparecida. Não pare de rezar enquanto não puder dizer obrigado, Senhor, pela graça recebida. Eu volto já.
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0: Hoje é aniversário de Dom Paulo Francisco Machado, da Diocese de Uberlândia, Minas Gerais. Também é aniversário da Rádio Irmã, Princesa do Brejo, Serraria, Paraíba, Sertão FM, Madalena, Ceará, Social FM 87.9, Planalto do Sul, São Paulo. Dois recadinhos. Um, lembre-se que você tem um lugar em nosso coração. Confie, sua intenção na obra evangelizar é preciso. Aqui, na obra evangelizar, você tem um lugar em nosso coração. Queremos rezar por você. 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Veio manuscrito. A paz de Jesus, Padre Reginaldo. Sou uma filha de Deus e quero agradecer uma graça recebida. Fiz várias novenas junto com meu neto, chorei bastante, mas nunca perdi a fé. Meu marido bebia quase todos os dias. Graças a Deus não era violento, mas me incomodava aquele vício. No dia dos pais ele me disse: a partir de hoje não vou colocar uma gota de bebida na boca. Pensei, meu Deus, obrigado. Faz 7 anos que ele não coloca mais uma gota de álcool na boca. Sou ouvinte de todos os dias e associada. Um dia o senhor perguntou: o que mais você quer que Deus faça por você, que gostaria de pedir? E eu pedi que ele parasse com o álcool. E o senhor falou: veja o que você vai pedir. Chorando, graças a Deus, fui atendida. Muito obrigado, meu Deus, por este milagre recebido. Eu sabia que Deus nunca faz um milagre pela metade. Hoje, ele é uma pessoa muito religiosa. Vai à missa todos os domingos. E ela coloca, entre aspas, nós vamos. Eu sou uma devota de Nossa Senhora do Carmo e Virgem de Guadalupe. Muito obrigado, graça recebida e graça testemunhada. Toca o sino, sacristão. Uma filha de Deus de algum lugar do Paraná. Tá vendo, gente? Eu acredito nisso. Que a pessoa, pela graça de Deus, consegue sair de um vício. No caso, o alcoolismo hoje. Vamos juntos? 8º dia da novena de Nossa Senhora Aparecida.
8: Rogai por nós, rogai por nós, Nossa Senhora.
0: Ó incomparável Mãe, Nossa Senhora da Conceição Aparecida, Mãe de Deus, Rainha dos Anjos, Advogada dos Pecadores, refúgio e consolação dos aflitos e atribulados, Nossa Senhora Aparecida, cheia de poder e bondade, lançai sobre nós um olhar favorável para que sejamos socorridos por vós em todas as necessidades em que nos acharmos. E de modo particular hoje, nesta novena, faço o meu pedido. Qual o seu pedido? Faça. Nossa Senhora Aparecida, padroeira do Brasil, livrai-nos de tudo que possa ofender-vos e ao vosso Santíssimo Filho Jesus. Nossa Senhora Aparecida, preservai-nos de todos os perigos da alma e do corpo. Dirigi-nos em todos os assuntos espirituais e temporais. Livrai-nos da tentação do demônio, para que, trilhando o caminho da virtude, possamos um dia ver-vos e amar-vos na eterna glória. Nossa Senhora Aparecida, rogai por nós. Nossa Senhora Aparecida, intercedei por nós. Nossa Senhora Aparecida, fazei-nos dignos das promessas de Cristo. Eterno Pai, eu vos ofereço as santas chagas de nosso Senhor Jesus Cristo para curar as de nossas almas. O Senhor esteja convosco. Ele está no meio de nós. Por intercessão de Nossa Senhora, São Pio de Pietrelcina, nos méritos das santas chagas, abençoe a água, a roupa dos enfermos, as fotos de família. Abençoai, Senhor, e santificai aqueles que mais estão necessitados, as causas mais urgentes. Em nome do Pai, do Filho e do Espírito Santo. Amém. Gente, eu volto a te dizer, muitos não conhecem a leitura orante. Hoje eu termino dizendo: pegue a leitura orante e mande para o outro, para outra. E eu termino com o clipe Chagas Abertas, YouTube Padre Manzotti. Evangelizar é...

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2: 11 e 4.
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4: Bom dia, queridos ouvintes, bom dia, queridos paroquianos da paróquia Nossa Senhora das Dores, aqui em Dores do Indaiá. Essa semana vamos com alguns pontos da nossa fé católica para esclarecermos melhor, termos mais consciência daquilo que a nossa igreja acredita e o que é a nossa fé, a nossa catequese. E a primeira pergunta: por que os católicos veneram a Virgem Maria? Porque Deus a escolheu para ser a mãe de seu filho Jesus. O amor e a veneração pela mãe do Filho de Deus já são mencionados no Evangelho. E ela mesma disse: todas as gerações me chamarão bem-aventurada. Lucas capítulo 1, versículo 48. Demonstramos nosso amor à Virgem Maria nas festas que a igreja celebra em seu louvor, como celebramos ontem Nossa Senhora Aparecida, ou quando rezamos o Rosário, contemplando Jesus com Maria. Mas também a cada dia, quando nos dirigimos a ela pedindo o seu auxílio, quando rezamos com amor a Ave Maria, quando colocamos sob sua proteção materna nossa vida. Em sua primeira parte, a oração da Ave Maria tem fundamento bíblico, pois contém as palavras do Evangelho, o que o anjo disse a ela e o que Santa Isabel disse à mãe de Jesus e nossa mãe. Vamos ouvir o escudo com Padre Ezequiel Dal Poço. Foi por você, com anjos de resgate, e a misericórdia Isaqueu com Frei Zeca.

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3: 11:20.
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5: Queridos ouvintes, adoramos somente a Deus. A Maria dedicamos especial amor, a imitação, o respeito e a confiança que seu próprio filho Jesus lhe dedicou. Ela é a criatura que está mais próxima do Senhor. Ela é a primeira criatura plenamente glorificada, sinal concreto da eficácia da salvação de Jesus Cristo na nossa humanidade. Venerar Maria significa professar a nossa fé na poderosa realização da Páscoa de Jesus Cristo em nós, criaturas e filhos. Ela se interessa por nós, ama-nos como a filhos queridos, pois o próprio Jesus nos confiou a ela: mulher, eis aí o teu filho. Vamos ouvir Cântico de Daniel, com Teresa Junqueira. Esse é o meu Deus, com padre Alessandro Campos. E prece, com padre Fábio de Melo.

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9: 11:34.
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11: Queridos ouvintes, queridos paroquianos, nós temos especial carinho por Maria, em obediência a Jesus e por fidelidade ao Evangelho. Filho, eis aí a tua mãe. João capítulo 19, versículo 27. Por isso podemos dirigir-nos a ela, confiando em sua intercessão materna, em todas as nossas necessidades. Jesus mesmo mostrou como lhe agradava a intercessão de Maria, quando, por ocasião das bodas de Caná, a pedido dela, realizou o primeiro sinal. Você pode conferir João capítulo 2, versículos de 1 a 11. Foi o evangelho de ontem, na solenidade de Nossa Senhora Aparecida. Quanto mais assemelhados a Cristo, tanto mais os cristãos devem nutrir os sentimentos de veneração e estima filial que Jesus nutria para com a sua mãe. Vamos ouvir Salmo 22 com Tiago Brado. Pedi e recebereis com Wagner Bittencourt e Espírito com Padre Marcelo Rossi e Coro.

E agora sou eu como sacerdote que versa sobre todos que estão nesse santuário, Senhor, fora do santuário, a unção do teu Espírito. Conjunto, Espírito, cantando.

Momento, Jesus, como católicos, nós não sabemos mais como rezar, e é esse momento que até na oração o Senhor vem nos ajudar. De boca fechada, vem Espírito, ora por nós, ora em nós.

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8: 51.
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10: Queridos ouvintes, Maria é modelo também para a nossa caminhada cristã. Como diz o Padre Zezinho, é a primeira cristã. Nós podemos pedir sua intercessão, sua proteção, e podemos imitá-la. Imitá-la como aqueles que querem seguir a seu filho Jesus. A última frase de Maria: fazei tudo o que ele vos disser. Ainda vamos ouvir Coroação de Nossa Senhora com Adriana Arides e Consagração a Nossa Senhora com Padre Nilson Nunes. Deus te abençoe, Deus te fortaleça. Até amanhã.

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3: Queridos ouvintes, vamos rezar juntos a oração do Ângelus. O anjo do Senhor anunciou a Maria, e ela concebeu do Espírito Santo. Ave Maria, cheia de graça, o Senhor é convosco. Bendita sois vós entre as mulheres, e bendito é o fruto do vosso ventre, Jesus. Santa Maria, Mãe de Deus, rogai por nós, pecadores, agora e na hora de nossa morte. Amém. Eis aqui a serva do Senhor. Faça-se em mim segundo a vossa palavra. Ave Maria, cheia de graça, o Senhor é convosco. Bendita sois vós entre as mulheres, e bendito é o fruto do vosso ventre, Jesus. Santa Maria, Mãe de Deus, rogai por nós, pecadores, agora e na hora de nossa morte. Amém. E o Verbo se fez carne e habitou entre nós. Ave Maria, cheia de graça, o Senhor é convosco. Bendita sois vós entre as mulheres, e bendito é o fruto do vosso ventre, Jesus. Santa Maria, Mãe de Deus, rogai por nós, pecadores, agora e na hora de nossa morte. Amém. Rogai por nós, Santa Mãe de Deus, para que sejamos dignos das promessas de Cristo. Oremos. Infundi, Senhor, em nossas almas a vossa graça, para que nós que conhecemos, pela anunciação do anjo, a encarnação de Jesus Cristo, vosso Filho, cheguemos por sua paixão e cruz à glória da ressurreição. Pelo mesmo Cristo e Senhor nosso. Amém. Que o Senhor esteja contigo e a bênção de Deus Todo-Poderoso, Pai, Filho e Espírito Santo. Amém.
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9: Meio-dia e 10.

Simbora, já tô na área, começando mais um Território Sertanejo, terçando com você aqui nesse 13 de outubro. E aí, aproveitou bem o feriado ontem? Hoje é uma terça com cara de segunda, né? Essa semaninha aqui vai passar ligeiro. Paula Esteves aqui na voz, eu vou contigo aqui nas próximas horas. Ó, já preparei aqui uma baita seleção de modão aqui, caprichado pra gente cantar junto, pra gente curtir aqui no nosso território, tá? Começando com aquela cantadinha boba deles, os goianos, Jorge tá junto pra gente curtir aqui no nosso território, tá? Começando com aquela cantadinha boba deles, os goianos.

Batidão e Matheus e Cauã com Universo. Aí sim, fica à vontade. Tá só começando aqui o nosso encontro no território sertanejo. Aproveita já pra pedir a sua moda. Pra

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9: Meio-dia e 25.
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11: Termina com a pessoa só pra você ver uma coisa. Emílio e Eduardo com Rio Negro e Solimões.

0: Pedrão para um infiel. Rapaz, pedrada aqui também. Henrique Juliano deu muito bem um recado aqui no nosso território sertanejo. Abraçando o pessoal de Alfenas aqui em Minas Gerais, Cascavel no Paraná, simbora Maringá. Beijo aí para Priscila, para o Edson e também para o Brunão ouvindo a gente.
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2: Meio-dia e 40.
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4: Bora, bebê, chama.
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4: Vem aproveitar o feriadão aqui com a gente, ao som de muita moda sertaneja, com certeza. E claro, você pode pedir a sua moda aqui no pedidomusical.com.br, hein? Abraçando a turminha do Tocantins, o pessoal de Goiás, alô São Paulo, Pernambuco, Espírito Santo e Minas Gerais já marcando presença por aqui. Agora tem aquela previsão do tempo na voz deles, Fernando e Sorocaba.

0: Eliane e Rafaela, toma essa pedrada aí, bebê. Nem li e nem lerei. Vixe, tá com bronca mesmo, hein? Já já passa por aqui, Fia do Mijeca, Edson e Hudson e muito mais, então não perde, hein?
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6: Meio-dia e 53.
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0: Tô de volta com você aqui nessa terça-feira.
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0: Pós-feriado prolongado aí, né? A gente ouve Sem Controle com João Márcio Fabiano. Vamos lá.

0: Não sirvo, olha eles, Matheus e Cauã.
1: Território sertanejo, com muita pedrada, muito modão chonado, batidão animado. Tá tudo aqui, ó, pra você curtir com a gente, hein? Já passa por aqui com Conrado e Alexandro. Você gosta? Então, ó, fica por aí, tá?

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5: 1 e 9.
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6: Já estamos de volta.
7: Território sertanejo.
6: Abrindo mais uma hora aqui, ó.
7: Toca música boa.
6: Sem dúvidas, é só música boa atrás de ótima por aqui na nossa rádio. Lembrando que você pode baixar o nosso aplicativo, ele é gratuito, é levinho, e com ele você ouve aí o nosso som, a nossa programação, onde você estiver. Você leva a gente com você no seu bolso, na sua bolsa aí, tá? Bora lá, chegando o som do Conrado Alexandro com Signos.

0: Tamo junto, Denis!
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2: Pra conquistar você, eu preciso apenas de 1 minuto. 60 segundos.

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São os meninos de São José do Rio Preto, arrebentando por aqui. Zeneta e Cristiano com Me Bloqueia. Faz isso não, bebê. Já tem Fred e Gustavo, tem Dailara arrebentando aqui o cano da binga, hein?

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4: 1:23.
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7: Chacoalhando o pé da goiabeira, é assim que a gente gosta aqui, bebê. Só modão, hein?
8: Isso que é programar.
7: Essa é boa, simbora. Fred e Gustavo, jejum de amor.

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Lô Pereira, Léo e Rafael, Pinhão não sofre. Ah, rapaz, são os que mais sofrem, viu? Deixa eu mandar um abraço aqui pro Marcelo Ribeiro, que tá ouvindo a gente no Tocantins, pessoal de Aracominas. Obrigada, Marcelão. Beijo também pra Isadora.

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2: 1:36.
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4: Vamos lá, sobe o som.
5: Música boa, volume no 12. 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
4: Aquele namorozinho de portão, é bom, hein? Mariana e Matheus com Guilherme Santiago.

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0: Matheus e Cauã, essa rua. Segura, bebê, fechando bem a nossa porteira de hoje. Tô indo nessa com o coração grato demais. Obrigada sempre pela companhia, seu carinho, sua amizade. Eu amo estar aqui com você nesse encontro, viu? Volto amanhã no mesmo horário com mais modão, sempre por aqui no nosso território sertanejo.
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0: Olá, já voltamos a falar de futebol. Com um ataque muito eficaz, o Atlético venceu a Chapecoense por 4-1 na noite desta segunda-feira na Arena Condá, pela 30ª rodada do Campeonato Brasileiro. Leozinho, Luiz Gustavo e Viveiros, duas vezes, marcaram para o Furacão e Garcês diminuiu para a Chape, que empilhou chances no segundo tempo, mas levou um balde de água fria com o quarto gol do adversário. Com resultado, a equipe paranaense termina a rodada na terceira posição. Daqui a pouco tem mais destaques do esporte. Esporte Total.
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8: 1:52.
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14: Oi, gente, tudo jóia? Tô chegando com mais um Passaporte Brasil. Hoje, a nossa viagem começa convidando você a participar com a gente pelo WhatsApp ou pelas redes sociais. Abrindo já nosso programa, eu falo sobre Alex Coin, um artista carioca que merece ser lembrado. Voz suave, composições líricas e uma entrega que mistura poesia urbana com uma delicadeza quase cinematográfica. Coin transitou pela cena alternativa do Rio de Janeiro, levando consigo uma estética única que une samba, folk e MPB contemporânea. Pouco reconhecido pelo grande público, mas extremamente respeitado por músicos e produtores, ele nos deixa um legado bonito, cheio de emoções que ecoam até hoje. Sua carreira abrange mais de 25 anos, durante os quais participou de projetos como Barzinho Violão e teve canções gravadas por outros artistas. Que delícia começar sabendo sobre Alex Coin. Vamos então começar mais uma viagem. Avisa para todo mundo. Aline Mota está no ar.
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0: Muchas gracias.
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5: 2:10.
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8: Já estamos de volta e vamos agora falar sobre uma pessoa de São Paulo, terra do compositor Zé Rodrigues, um daqueles talentos que o tempo esconde, mas a música jamais esquece. Pianista refinado, arranjador brilhante, dono de uma sensibilidade, Zé foi peça importante na construção da MPB setentista e oitentista, criando arranjos para diversos artistas e deixando mais de 500 composições registradas. Seu nome circula entre rodas de músicos com referência de harmonia, sofisticação e generosidade artística. Vamos com mais, muito mais, aqui no Melhor da MPB.
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6: 12h23.
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10: De volta com você, de volta com o melhor da MPB. Agora a nossa viagem vai para o universo de uma verdadeira dama da música popular brasileira. Dona Ivone Lara, eterna Dona Ivone. Compositora poderosa, pioneira no espaço dominado por homens, ela abriu caminhos que mudaram a história do samba e, consequentemente, da MPB. Suas melodias doces e letras emocionantes carregam ancestralidade, força, luta e uma beleza que atravessa gerações. Dona Ivone não apenas compôs sucesso, ela inspirou uma revolução. Todo o nosso respeito a Dona Ivone Lara. Continue viajando com a gente no melhor da MPB para você.
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8: 12h41.
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13: De volta com você, agora a nossa parada tem cheiro de pão de queijo. É Minas Gerais, terra de vozes cristalinas. E hoje destacamos Sara Reis, de Juiz de Fora. Uma artista pouco conhecida do grande público, mas profundamente valorizada por quem acompanha a cena mineira. Sara combina influência de Clube da Esquina, MPB de raiz, poesia regional, criando um estilo intimista, delicado e muito verdadeiro. Suas composições carregam cheiro de terra molhada, de café passado na hora e de memória afetiva. É música que abraça! Então, nossa homenagem a Sara Reis em Juiz de Fora, Minas Gerais. Vamos então com mais aqui pra você.
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0: E assim nossa rota musical se encerra. Muito obrigada por você ter estado com a gente nesse melhor, nessa viagem que é maravilhosa da MPB. Profunda, rica e cheia de artistas. Eu sou a Aline Mota e o próximo programa a gente volta com mais histórias e aventuras. Aquele abraço. Tchau, tchau.
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10: 3 horas.
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14: Na presença das Santas Chagas de Jesus, convido você e sua família para este momento abençoado na nossa programação. Vamos juntos colocar nas Santas Chagas de Jesus o nosso pedido de oração, a nossa intenção. Prepare o seu ambiente de oração com as fotos, as roupas de família e, de modo particular, lembrando dos enfermos. Traga os nomes por quem vamos interceder e pedir cura e libertação de todos os sofrimentos e dores.
15: Olá, queridos filhos e filhas, é terça-feira, por excelência, dia que, como obra evangelizar é preciso, rezamos o dia inteiro por todos os doentes que se recomendam às nossas orações. E você pode fazê-lo, 0 operadora 41 3221 6060, dígito 1. Portanto, por todos os que pediram nossa intercessão, rezemos o Terço das Santas Chagas. Em nome do Pai, e do Filho, e do Espírito Santo. Amém. Creio em Deus Pai Todo-Poderoso, Criador do céu e da terra, e em Jesus Cristo, seu único Filho, nosso Senhor, que foi concebido pelo poder do Espírito Santo, nasceu da Virgem Maria, padeceu sob Pôncio Pilatos, foi crucificado, morto e sepultado, desceu à mansão dos mortos, ressuscitou ao terceiro dia, subiu aos céus, está sentado à direita de Deus Pai Todo-Poderoso, de onde há de vir julgar os vivos e os mortos. Creio no Espírito Santo, na Santa Igreja Católica, na comunhão dos santos, na remissão dos pecados, na ressurreição da carne, na vida eterna. Amém. Ó Jesus, divino Redentor, tende misericórdia de nós e do mundo inteiro. Deus Santo, Deus Forte, Deus Imortal, tende piedade de nós e do mundo inteiro. Graça, misericórdia, meu Jesus, nos perigos presentes, cobri-nos com vosso preciosíssimo sangue. Pai eterno, tende misericórdia de nós, pelo sangue de Jesus Cristo, vosso Filho unigênito, tende misericórdia de nós, vos suplicamos. Amém. Neste primeiro mistério do Terço das Santas Chagas, contemplamos a traição de Judas e prisão de Jesus. Como fruto desta dezena das Santas Chagas, vamos pedir por todos os enfermos que estão angustiados em busca de um diagnóstico certo. Rezemos. Eterno Pai, eu vos ofereço as Santas Chagas de nosso Senhor Jesus Cristo para curar as de nossas almas.
10: Meu Jesus, perdão e misericórdia.
16: Pelos méritos de vossas Santas Chagas.
10: Meu Jesus, perdão e misericórdia.
16: Pelos méritos de vossas Santas Chagas.
10: Meu Jesus, perdão e misericórdia.
16: Pelos méritos de vossas Santas Chagas.
10: Meu Jesus, perdão e misericórdia.
16: Pelos méritos de vossas Santas Chagas.
10: Meu Jesus, perdão e misericórdia.
16: Pelos méritos de vossas Santas Chagas.
10: Meu Jesus, perdão e misericórdia.
16: Pelos méritos de vossas Santas Chagas.
10: Meu Jesus, perdão e misericórdia.
16: Pelos méritos de vossas Santas Chagas.
10: Meu Jesus, perdão e misericórdia.
16: Pelos méritos de vossas Santas Chagas.
10: Meu Jesus, perdão e misericórdia.
16: Pelos méritos de vossas Santas Chagas.
10: Meu Jesus, perdão e misericórdia.
16: Pelos méritos de vossas Santas Chagas.
15: Neste segundo mistério do Terço das Santas Chagas, contemplamos a condenação de Jesus à morte. Rezemos este mistério por todos os enfermos que estão acamados, impedidos pela doença de uma vida plena. Eterno Pai, eu vos ofereço as Santas Chagas de nosso Senhor Jesus Cristo para curar as de nossas almas.
17: Meu Jesus, perdão e misericórdia.
16: Pelos méritos de vossas Santas Chagas.
17: Meu Jesus, perdão e misericórdia.
16: Pelos méritos de vossas Santas Chagas.
17: Meu Jesus, perdão e misericórdia.
16: Pelos méritos de vossas Santas Chagas.
17: Meu Jesus, perdão e misericórdia.
16: Pelos méritos de vossas Santas Chagas.
17: Meu Jesus, perdão e misericórdia.
16: Pelos méritos de vossas Santas Chagas.
17: Meu Jesus, perdão e misericórdia.
16: Pelos méritos de vossas Santas Chagas.
17: Meu Jesus, perdão e misericórdia.
16: Pelos méritos de vossas Santas Chagas.
17: Meu Jesus, perdão e misericórdia.
16: Pelos méritos de vossas Santas Chagas.
17: Meu Jesus, perdão e misericórdia.
16: Pelos méritos de vossas Santas Chagas.
17: Meu Jesus, perdão e misericórdia.
16: Pelos méritos de vossas Santas Chagas.
15: Neste terceiro mistério do Terço das Santas Chagas, contemplamos Jesus é pregado na cruz. Ofereçamos esta dezena do Terço das Santas Chagas por todas as pessoas que trabalham e cuidam dos doentes, que tenham paciência e muita serenidade e força. Eterno Pai, eu vos ofereço as Santas Chagas de nosso Senhor Jesus Cristo para curar as de nossas almas.
18: Meu Jesus, perdão e misericórdia.
16: Pelos méritos de vossas Santas Chagas.
18: Meu Jesus, perdão e misericórdia.
16: Pelos méritos de vossas Santas Chagas.
18: Meu Jesus, perdão e misericórdia.
16: Pelos méritos de vossas Santas Chagas.
18: Meu Jesus, perdão e misericórdia.
16: Pelos méritos de vossas Santas Chagas.
18: Meu Jesus, perdão e misericórdia.
16: Pelos méritos de vossas Santas Chagas.
18: Meu Jesus, perdão e misericórdia.
16: Pelos méritos de vossas Santas Chagas.
18: Meu Jesus, perdão e misericórdia.
16: Pelos méritos de vossas Santas Chagas.
18: Meu Jesus, perdão e misericórdia.
16: Pelos méritos de vossas santas chagas.
18: Meu Jesus, perdão e misericórdia.
16: Pelos méritos de vossas santas chagas.
18: Meu Jesus, perdão e misericórdia.
16: Pelos méritos de vossas santas chagas.
15: Neste quarto mistério do terço das santas chagas, contemplamos, entregando-se ao Pai, Jesus morre na cruz. E vamos juntos oferecer esta oração por todos aqueles que estão fazendo tratamento invasivos, hemodiálise, quimioterapia, radioterapia e todos os outros tratamentos necessários, porém, que levam a um calvário vivo. Rezemos. Eterno Pai, eu vos ofereço as santas chagas de nosso Senhor Jesus Cristo, para curar as de nossas almas.
10: Meu Jesus, perdão e misericórdia.
16: Pelos méritos de vossas santas chagas.
10: Meu Jesus, perdão e misericórdia.
16: Pelos méritos de vossas santas chagas.
10: Meu Jesus, perdão e misericórdia.
16: Pelos méritos de vossas santas chagas.
10: Meu Jesus, perdão e misericórdia.
16: Pelos méritos de vossas santas chagas.
10: Meu Jesus, perdão e misericórdia.
16: Pelos méritos de vossas santas chagas.
10: Meu Jesus, perdão e misericórdia.
16: Pelos méritos de vossas santas chagas.
10: Meu Jesus, perdão e misericórdia.
16: Pelos méritos de vossas santas chagas.
10: Meu Jesus, perdão e misericórdia.
16: Pelos méritos de vossas santas chagas.
10: Meu Jesus, perdão e misericórdia.
16: Pelos méritos de vossas santas chagas.
10: Meu Jesus, perdão e misericórdia.
16: Pelos méritos de vossas santas chagas.
15: No quinto mistério do terço das santas chagas, contemplamos: Jesus é transpassado pela lança por um soldado. Rezemos este mistério por todas as pessoas que sofrem desolação e falta de amor. Eterno Pai, eu vos ofereço as santas chagas de nosso Senhor Jesus Cristo, para curar as de nossas almas.
19: Meu Jesus, perdão e misericórdia.
16: Pelos méritos de vossas santas chagas.
19: Meu Jesus, perdão e misericórdia.
16: Pelos méritos de vossas santas chagas.
19: Meu Jesus, perdão e misericórdia.
16: Pelos méritos de vossas santas chagas.
19: Meu Jesus, perdão e misericórdia.
16: Pelos méritos de vossas santas chagas.
19: Meu Jesus, perdão e misericórdia.
16: Pelos méritos de vossas santas chagas.
19: Meu Jesus, perdão e misericórdia.
16: Pelos méritos de vossas santas chagas.
19: Meu Jesus, perdão e misericórdia.
16: Pelos méritos de vossas santas chagas.
19: Meu Jesus, perdão e misericórdia.
16: Pelos méritos de vossas santas chagas.
19: Meu Jesus, perdão e misericórdia.
16: Pelos méritos de vossas santas chagas.
19: Meu Jesus, perdão e misericórdia.
16: Pelos méritos de vossas santas chagas.
15: Rezemos três vezes. Eterno Pai, eu vos ofereço as santas chagas de nosso Senhor Jesus Cristo, para curar as de nossas almas. Eterno Pai, eu vos ofereço as santas chagas de nosso Senhor Jesus Cristo, para curar as de nossas almas. Eterno Pai, eu vos ofereço as santas chagas de nosso Senhor Jesus Cristo, para curar as de nossas almas. Amém. Queridos filhos e filhas, tendo rezado o terço das santas chagas, vamos agora fazer a oração de todos os dias, que é a novena das santas chagas de nosso Senhor Jesus Cristo. Rezemos. Por suas santas chagas, suas chagas gloriosas, o Cristo Senhor me proteja e me guarde. Senhor Jesus, foste levado na cruz para que por vossas santas chagas sejam curadas as de nossas almas. Eu vos louvo e agradeço pelo vosso ato redentor. Carregaste em vosso próprio corpo os meus pecados e de toda a humanidade. Nas vossas santas chagas, coloco minhas intenções, minhas preocupações, ansiedades e angústias, minhas enfermidades físicas e psíquicas, meus sofrimentos, dores, alegrias e necessidades. Em vossas santas chagas, Senhor, coloco minha família. Envolvei, Senhor, a mim e meus familiares, protegendo-nos do mal. Coloque a sua intenção. Senhor, ao mostrar vossas santas chagas gloriosas a Tomé e o mandando tocar em vosso lado aberto, o curaste da incredulidade. Eu vos peço, Senhor, permita-me refugiar em vossas santas chagas e, por mérito desses sinais de vosso amor, curai a minha falta de fé. Ó Jesus, pelos méritos de vossa paixão, morte e ressurreição, dai-me a graça de viver os frutos da nossa redenção. Amém. Fique conosco, depois do intervalo, vamos refletir e escutar os frutos da nossa redenção. Amém. Fique conosco, depois do intervalo, vamos

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3: Hoje é terça-feira e rezamos juntos o Terço das Santas Chagas na Hora da Misericórdia. 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

0: Queridos filhos e filhas da Hora da Misericórdia, povo de Deus abençoado. Que alegria nós estarmos nessa Hora da Misericórdia, nesta terça-feira. Como é que foi ontem teu feriado, hein? Dia de Nossa Senhora Aparecida. É, meus irmãos, graças e bênçãos são derramadas.
1: Escute esse testemunho.
2: Meu nome é Socorro, sou da cidade de Quixadá, Ceará. E hoje vim dar meu testemunho da graça que eu recebi da novena de Padre Pio.
1: Amém.
2: No momento que o Senhor falou, filha, peça grande, eu de joelho pedi, fiz meus três pedidos.
1: Sim.
2: Um era uma causa da justiça que fazia muito tempo que estava na justiça.
1: Certo.
2: E que eu não tinha mais esperança em receber.
1: Olha aí.
2: Padre, hoje meu esposo ligou avisando que tinha dado tudo certo.
1: Amém.
2: Graça alcançada é graça recebida. Toca o sino sacristão.
1: Deus seja louvado, querida Socorro, Quixadá, Ceará. Agora, Bíblia aberta, cartilha de oração.

texto de hoje é Lucas 11, 37 a 41. O Senhor esteja convosco, Ele está no meio de nós. Proclamação do Evangelho de Jesus Cristo segundo São Lucas. Glória a vós, Senhor. Enquanto Jesus falava, um fariseu pediu-lhe para que fosse jantar em sua companhia. Ele entrou e pôs-se à mesa. Admirou-se o fariseu de que ele não se tivesse lavado antes de comer. Disse-lhe o Senhor: Vós, fariseus, limpais o que estáis fora do vaso e do prato, mas o vosso interior está cheio de roubo e de maldade. Quem fez o exterior não fez também o conteúdo? Dai antes em esmola o que possuís, e todas as coisas vos serão limpas. Palavra da salvação. Glória a vós, Senhor. Preocupação com o externo. Preocupação com a lei. E se esquece o fundamental, a vida interior. O texto de hoje fala exatamente disto. Será que não deveríamos acolher essa palavra de Deus e pensarmos o quanto nós ficamos nas aparências, no externo, enquanto que nossos corações estão cheios de maldade? Para pensar um pouco, reflita. Nós acabamos de rezar o texto das Santas Chagas. Quais são as feridas que você carrega? Se você pudesse olhar teu coração como um jardim, como um canteiro, quais são as ervas daninhas que você necessitaria tirar? Responda para você mesmo. Existe mágoa? Arranque. Existe mentira? Tire pela raiz. Existe adultério? Liberte-se. Olhe para você. Eu estou olhando para mim. Hoje nós também nos colocamos em oração pelos doentes. E eu sempre, toda terça-feira, me uno aos doentes. Você tem divulgado esse programa? Estou falando sério. Na rádio que você me escuta, você tem falado de como Deus tem sido misericordioso. Agora, se recolhe e diga: fica comigo, Senhor.

Se você está perto de alguém que está doente, imponha as mãos ou dê as mãos, segure nas mãos da pessoa. Padre, eu estou longe. Então traga o rosto desta pessoa e diga: Senhor, pela vossa misericórdia e pelo vosso poder, curai.

curai os doentes, amenizai a dor. Tire a dor, Senhor. Restitua a saúde. Que os remédios que foram prescritos cure. Que o exame que está sendo feito mostre qual é o problema. Ah, Senhor Deus, eu confio na vossa misericórdia. E é por isso que eu peço, abençoe a roupa dos enfermos, as fotos de família e todos os objetos. Que a bênção de Deus recaia sobre todos. Que a bênção do Senhor seja abundante. Em nome do Pai, do Filho e do Espírito Santo. Amém.

0: 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Até amanhã.
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9: 91,3 3:28
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11: Olá, terça-feira, 13 de outubro de 2026, com cara de segunda-feira para muita gente. Muito obrigado pela sua audiência, preferência, pela sua companhia. Muito obrigado pela sua atenção e você que nos acompanha nesse instante para se tornar um ouvinte melhor informado de tudo aquilo que aconteceu nos dias que foram marcados por esse final de semana prolongado e nas primeiras horas também desta segunda-feira. 13 de outubro é Dia Nacional do Fisioterapeuta e do Terapeuta Ocupacional. Dia Internacional para a Redução de Desastres e Dia Mundial da Trombose. Dia, claro, de você ficar bem informado aqui com a gente. O nosso JVN de hoje começa com uma dica especial, uma orientação para você que vai prestar o Enem neste ano. Saber interpretar textos é tão importante quanto conhecer os conteúdos na prova de linguagens, códigos e suas tecnologias, que faz parte do primeiro dia do Exame Nacional do Ensino Médio, o Enem, marcado para o dia 8 de novembro. Uma das formas de se preparar é resolver questões de edições anteriores, prestando atenção nos comandos e nos contextos que envolvem os assuntos. É sempre importante estar antenado e ligado a cada uma das questões. Segundo especialistas, o mais importante é compreender as relações entre o contexto histórico, as ideias de uma época e as características das obras literárias, os temas, quando for o assunto literatura. O contexto do modernismo brasileiro, da Semana da Arte Moderna de 22, por exemplo, ajuda a entender e busca formas de expressão que marcam a época. No caso de línguas estrangeiras, no inglês é preciso ir além da leitura tradicional de textos, é preciso ir além daquele que nós chamamos de básico. Em espanhol, um dos cuidados é com falsos cognatos, palavras parecidas nos dois idiomas, mas com significados diferentes. Esse é o alerta de professores e especialistas. A ideia é que a pessoa, ao ler a pergunta, a pessoa, ao ler o texto de referência, interprete e entenda o que sugere aquele texto, para que aí sim você possa criar a sua opção de resposta baseada naquilo que realmente é fato, naquilo que realmente é importante naquele contexto. A gente sabe que no dia da prova há um certo nervosismo, né? Os jovens, principalmente, ficam ansiosos, né? Ficam tensos, tem tempo para a entrega da prova, tem as questões que englobam todo aquele período, né, que antecede também o Enem. A gente sabe que não é fácil e muita gente acaba sendo pego de surpresa quando essas perguntas funcionam como uma espécie de pegadinha. O jovem não está preparado para aquilo e acaba que de fato escorregando em algumas perguntas, né? Então a orientação é: leia com atenção cada uma das questões, interprete os textos de forma calma, tranquila, para que aí sim você possa encontrar a resposta correta. E durante a semana, até o dia do Enem, a gente vem sempre trazendo informações, dicas importantes que pode ajudar você na hora de você realizar a sua prova no final do ano. JVN é informação sim, mas também é prestação de serviço, é orientação, é você conectado com tudo o que acontece no Brasil e no mundo. E você acompanha ainda hoje.
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11: Isenção de mulheres elevaria PIB em 2,2%. OMS quer preparar mundo para detectar novos surtos em até 24 horas. Estudo sugere melhorias para alertas de desastres no Brasil. Dólar cai 0,78% e fechou a semana passada a R$ 4,98. Ibovespa bate novo recorde e fecha em alta de 1,38%. Estas e outras notícias a partir de agora. O JVN já está no ar.
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11: A inserção de 13 milhões de mulheres que hoje são donas de casa no mercado de trabalho elevaria o produto interno bruto do Brasil em 2,2%, segundo estudo das pesquisadoras Isabela Duarte Kelly e Ildete Pereira de Melo, da Fundação Getúlio Vargas. Os dados mostram que hoje 47% das mulheres se encontram fora da força de trabalho, o que equivale a 42,8 milhões. Desse total, 13 milhões não trabalham nem buscam emprego, porque precisam se dedicar aos afazeres domésticos e de cuidados com filhos, casa e com família. O estudo leva em consideração dados da Pesquisa Nacional de Amostra de Domicílios Contínua de 2025 do IBGE e considera o quanto essas mulheres poderiam receber caso conseguissem uma ocupação remunerada de acordo com a escolaridade média desse grupo. O cálculo indica que a entrada delas no mercado de trabalho acrescentaria 284 bilhões de reais à economia no ano de 2025. Já descontados os valores que deixariam de receber de benefícios como Bolsa Família, nos casos dos beneficiários do programa social, sob a hipótese de que o ingresso num emprego substituiria o benefício.
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11: A Organização Mundial da Saúde, a OMS, anunciou uma meta ambiciosa: que todos os países consigam detectar e avaliar ameaças de saúde em até 24 horas após o surgimento. Na nova estratégia de 5 anos para o seu Centro de Inteligência sobre Pandemias e Endemias, a OMS almeja que todas as nações do globo adquiram esta capacidade até 2030. Se essa meta for cumprida, o mundo estará bem mais preparado para conter surtos antes que eles escalem para epidemias maiores ou se espalhem internacionalmente. A estratégia visa equipar cada país com as capacidades necessárias para identificar e compreender rapidamente ameaças emergentes à saúde, apoiando-os no desenvolvimento dos sistemas, capacidades e parcerias. Falando na abertura da Cúpula Mundial da Saúde em Berlim, a Alemanha, o diretor-geral da OMS, Tedros, refletiu sobre as conquistas do Centro de Pandemias nos 5 anos desde sua criação. Ele afirmou que a instituição se tornou parte integrante do sistema global de segurança em saúde.
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11: Apenas 1,83% dos alertas de desastres disparados por SMS no país entre os anos de 2018 e 2023 continham todos os elementos considerados essenciais para a comunicação eficaz, aponta estudo. O resultado apontou a ausência de vários elementos necessários a uma comunicação eficiente nas mensagens. Foram analisadas as mensagens de SMS de até 160 caracteres cadastrados no sistema de Agência Nacional de Telecomunicações, Anatel, entre 2018 e 2023. Os pesquisadores classificaram o total de mensagens por forte, perigo, localização, orientações e tempo. E analisaram esses elementos conforme padrões de classificação e codificação de desastres. Um exemplo do que é esperado pelo padrão é a explicação dos danos potenciais do perigo, que aparece em apenas 7,7% das mensagens analisadas. A localidade precisa também só foi identificada em 5,9% das mensagens e os horários do término do perigo só constava em 9% dos textos. A própria identificação da categoria da mensagem, se era um aviso, um comunicado ou um alerta ou uma advertência, não aparecia em 76,2% das mensagens distribuídas. A palavra alerta estava presente em apenas 19% das mensagens, enquanto a palavra aviso apareceu em 2,2% e atenção em 1,8% dos textos disparados. Há a compreensão de que algumas palavras, quando inseridas no texto de forma dinâmica e ao mesmo tempo destacada, chamam a atenção de quem está fazendo a leitura ali no aplicativo, ali no celular, né? Como, por exemplo, aquelas mensagens enviadas pela Defesa Civil. E essas palavras acabam destacando que o real perigo daquele aviso. Se trata de um aviso, se a mensagem apenas tem o caráter de informação. Então, quando vem com aviso, por exemplo, de alerta, acaba chamando mais atenção do usuário. Isso, consequentemente, acaba fazendo com que ele tenha mais interpretação do perigo que está correndo naquele determinado momento e naquela determinada região. A localização também é importante, assim como é importante informações sobre encerramento desses períodos de atenção. Coisas que não vêm sendo destacadas de forma clara e quando vêm destacadas, né? Dentro dessas mensagens. Então, há de se haver uma padronização para que esses alertas sejam mais objetivos, chamem mais a atenção e cumpram realmente com o que se propõe, que é de alertar, orientar e, acima de tudo, preparar as comunidades para possíveis desastres ambientais.
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11: O dólar comercial fechou a semana passada em queda de 0,78%, cotado a R$ 4,98. A desvalorização da moeda norte-americana foi favorecida pela entrada de recursos no Brasil e pela diminuição das preocupações dos investidores com os efeitos das tensões internacionais sobre os preços do petróleo. O euro, por sua vez, encerrou o pregão cotado a R$ 5,58. O Ibovespa fechou a sexta-feira em alta de 1,38% aos 209.066 pontos e registrou um novo recorde de fechamento. Na máxima do pregão, o principal índice da Bolsa Brasileira chegou a 209.703 pontos, também um recorde histórico. Na semana passada, o indicador acumulou alta de 8,82%.
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13: Olá, hoje é terça-feira e você confere a previsão do tempo para a região norte. O calor continua predominando com temperaturas elevadas e possíveis pancadas de chuva em áreas da Amazônia. Tocantins e Roraima, o tempo tende a ficar mais quente e também mais seco. Para a região nordeste, predomínio de sol e calor intenso, especialmente no interior. A umidade do ar pode ficar baixa, enquanto o litoral apresenta possibilidade de chuvas passageiras. Para a região sul, atenção às mudanças no tempo após passagem de um sistema de baixa pressão e de uma frente fria. Há possibilidade de instabilidade em parte da região com temperaturas mais amenas. Para a região sudeste, o calor continua em diversas áreas, mas a umidade e a passagem de sistemas meteorológicos podem favorecer pancadas de chuva, principalmente em São Paulo, Rio de Janeiro e Minas Gerais. Para a região centro-oeste, tempo quente com períodos de sol e possibilidade de pancadas isoladas. Goiás e Distrito Federal podem registrar calor forte, enquanto Mato Grosso do Sul merece atenção à instabilidade.
11: Fechamos aqui a primeira parte do Jornal Virou Notícia. Atenção, daqui a pouquinho voltaremos com mais destaques e informações sobre Campeonato Brasileiro, loterias. Vamos trazer informações também do agronegócio. Tudo isso para você que nos acompanha já já aqui no seu informativo diário.
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9: 3h45.
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11: Olá, já estamos de volta com o seu JVN. Informação sempre com credibilidade e responsabilidade aqui na sua rádio. Cerca de 76% das empresas industriais que enfrentaram dificuldades para obter crédito de curto ou médio prazo, com vencimento em até 5 anos, apontaram os juros elevados como principal obstáculo ao financiamento. Nas operações de longo prazo, acima de 5 anos, o problema foi mencionado por quase 69% dos empresários. Embora a proporção de empresas que apontaram juros como principal dificuldade tenha diminuído, em relação à edição anterior da pesquisa, o custo do crédito continua liderando o ranking de obstáculos ao financiamento industrial. Na sondagem anterior, 80% dos entrevistados relataram dificuldades com os juros nas operações de curto e médio prazo, enquanto 71% apontaram um problema no crédito de longo prazo. O segundo principal obstáculo às contratações de crédito de curto e médio prazo pelas empresas é a exigência de garantias reais pelas instituições financeiras, como bens e imóveis, por exemplo. A dificuldade foi mencionada por 33,4% das empresas entrevistadas que enfrentaram problema para acessar essas operações. No financiamento de longo prazo, o percentual foi de 31,5%. A sondagem mostra que metade, 49,9% das empresas industriais, não buscou contratar ou renovar operações de crédito de curto e de médio prazo no período analisado. Apenas 22,8% conseguiram contratar um financiamento ou renovar uma operação existente, enquanto 7,5% tentaram obter os recursos, mas não tiveram sucesso.
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11: O Brasil registrou uma queda de aproximadamente 70% nos casos prováveis de dengue neste ano, na comparação com o mesmo período do ano passado. Até 26 de setembro, foram contabilizados 470.500 casos prováveis da doença no país, contra 1 milhão e 500 mil registrados até a mesma data de 2025. Também houve redução dos casos de chikungunya e zika. Em 2026, foram registrados 67.902 casos prováveis de chikungunya, o número 43% menor que os 118.885 casos contabilizados no mesmo período de 2025. Já os casos de zika somaram 2.141, uma queda de 35% em relação aos 3.724 casos registrados no ano anterior. Segundo o Ministério da Saúde, os relatórios do LIRA-A reforçam a importância da manutenção das medidas de prevenção e controle do Aedes aegypti. O levantamento também permite que os gestores locais direcionem as ações de acordo com a situação identificada em cada município, em cada área, em cada região. Cabe, portanto, ao poder público cumprir essa parte. E cabe a todos nós, como população, fazer a nossa parte também. A gente sabe, né, e estou cansado de dizer isso aqui no JVN, que boa parte do controle das doenças como a dengue, zika e chikungunya, que são transmitidas por hospedeiros, acabam sendo minimizadas quando a gente tem aí reservado um tempinho do nosso dia a dia para aquela investigação, digamos assim, no nosso quintal, né? Eliminar vasinhos de planta com água, trocar sempre a água dos animais, evitar deixar a caixa d'água destampada ou com frestas, verificar se as calhas não estão entupidas, acumulando água parada no telhado, e que muitas vezes é invisível aos olhos da gente, mas estão lá. Então, por isso, vem sempre a necessidade de dar aquela averiguada, eliminar qualquer objeto que possa acumular água parada. A gente sempre cita pneus, garrafas, mas vai muito além disso, né? Qualquer tampinha, qualquer latinha, uma casca de ovo que seja no quintal ali, baldio, né, próximo da nossa casa, acaba acumulando água e servindo de hospedagem, digamos assim, para o mosquito Aedes aegypti. Então, vamos fazer a nossa parte também, cumprir essa dedicação do nosso tempo, que é bem pequenininha, 10, 15 minutos, a gente consegue fazer aquela inspeção geral no quintal e eliminar qualquer foco de procriação do mosquito.
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11: O mercado nacional do café opera com cotações bastante elevadas e uma liquidez acelerada nas principais mesas de negociação do país neste período. A saca de 60 quilos do café arábica tipo 6 está sendo negociada na média de R$ 1.385 nas praças do mercado físico. O ritmo constante da demanda para o comércio exterior, associado à postura firme dos cafeicultores, mantém os preços sustentados e em patamares muito favoráveis. A Citricultura Nacional registra um ritmo forte de moagem nas indústrias e busca bastante por frutas de boa qualidade no mercado de mesa. A caixa da laranja-pera posta na fábrica ou no galpão de classificação atinge a média de R$ 49,20. A oferta ajustada da safra atual, em conjunto com o consumo doméstico aquecido, assegura uma grande estabilidade nas cotações praticadas. O setor do feijão apresenta muita firmeza nos preços e uma grande disputa por lotes comercializáveis de padrão superior nos centros de empacotamento. A saca de 60 quilos do feijão carioca, nota 8,5 ou superior, está cotada na média de R$ 285,00 no atacado nacional. A disponibilidade restrita de grãos recém-colhidos no campo garante um excelente suporte e valorização para o produto no produtor rural. A avicultura de corte em âmbito nacional mantém um fluxo regular de distribuição e forte giro de vendas junto aos frigoríficos e ao setor varejista. O quilo do frango vivo nas granjas do Sudeste é comercializado na média de R$ 5,40. A excelente aceitação e competitividade da carne de frango em relação às demais proteínas garantem vendas rápidas e bom equilíbrio ao setor produtivo.
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11: A gente começa com a mais milionária, sorteio realizado no domingo pela manhã, concurso de número 397. As dezenas sorteadas foram 16, 23, 28, 42, 46 e 49. Trevos sorteados 3 e 4. Ninguém acertou 6 números e 2 trevos. O prêmio acumulou agora em R$ 105 milhões de reais para o sorteio que acontecerá amanhã. Tivemos 3 apostadores acertando 5 números e 2 trevos. O prêmio de cada um será de R$ 133.652,75. 23 apostadores fizeram 5 acertos e 1 ou nenhum trevo. O prêmio será de R$ 7.747,99. 125 apostadores acertaram 4 números e 2 trevos. Receberão cada um o prêmio de R$ 1.527,46. 1.403 apostas acertaram 4 números e 1 ou nenhum trevo receberão R$ 136,08 cada um. Vamos agora para Time Mania, concurso de número 2.453. As dezenas foram 02, 12, 13, 17, 20, 24 e 30. Ninguém acertou 7 dezenas. Prêmio acumulou agora em R$ 19.700.000 para o sorteio de hoje. 6 apostadores fizeram 6 acertos, vão levar R$ 27.594,88. 277 apostas acertaram 5 números, cada uma vai levar R$ 853,88. Tivemos também sorteio da Quina, concurso realizado na manhã deste domingo, de número 7.140. As dezenas foram 05, 28, 45, 57 e 59. Ninguém acertou 5 dezenas, o prêmio acumulou agora em R$ 34 milhões de reais para o sorteio de hoje. 115 apostadores acertaram 4 dezenas. O prêmio de cada uma será de R$ 6.475,88. Tivemos ainda 8.031 apostas acertando 3 dezenas. Cada uma vai receber R$ 88,31 da Quina. Vamos agora para Loto Fácil, concurso de número 3.802. As dezenas foram 02, 03, 05, 06, 09, 10, 11, 12, 14, 15, 19, 20, 21, 23 e também 24. 2 apostas acertaram 15 dezenas e vão levar R$ 820.218,59. 344 apostas acertaram 14 números, receberão R$ 1.428,41. O próximo sorteio é hoje. O prêmio é de R$ 2 milhões. E para fechar, Mega Sena, que também teve sorteio realizado no domingo, concurso de número 3.069. As dezenas 05, 19, 22, 44, 47 e 57 foram as sorteadas. Ninguém acertou as 6 dezenas, o prêmio voltou a acumular e agora chega bolada de 150 milhões de reais. O próximo sorteio é amanhã. 150 apostadores fizeram 5 acertos, vão levar R$ 26.095,23. Outras 9.096 apostas acertaram 4 números, receberão R$ 709,33 da loteria.
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11: E para fechar mais uma edição do JVN, vamos falar de esporte, futebol, pelo Brasileirão Série A. Nós tivemos uma rodada bem intensa, uma rodada que chamou muita atenção. Começou ainda no sábado, com o Vasco empatando com o Remo em 0-0. O São Paulo venceu o Bahia pelo placar de 2-1. O Atlético Mineiro, no domingo, venceu o Santos por 2-1. Também no domingo, no Maracanã, Flamengo 1, Fluminense 0. Palmeiras 4, Corinthians 1. Grêmio 1, Internacional 1. E tivemos ainda o Bahia 1, o Mirassol 0. Ontem jogaram Coritiba 1, Botafogo 1, Chapecoense 1, Atlético Paranaense 4, Bragantino 4, Cruzeiro 2. 3 goleadas nessa rodada, né? O 4-1 do Palmeiras sobre o Corinthians, do Atlético Paranaense sobre a Chapecoense e o 4-2 do Bragantino para cima do Cruzeiro. Com os resultados dessa 30ª rodada, nós temos o Flamengo líder da competição com 64 pontos, seguido pelo rival Palmeiras, que tem 63. Atlético Paranaense subiu uma posição, agora está em terceiro colocado com 53 pontos. Fluminense 51 é o quarto, Bahia tem 49, é o quinto colocado. Cruzeiro tem 48, é o sexto, Atlético Mineiro tem 47, é o sétimo colocado. Santos tem 42, é o oitavo, Bragantino tem 40, é o nono, São Paulo tem 39, é o décimo colocado. Com 39 pontos também o Bahia. Com 39 pontos também, o Coritiba é o 11º, com 36 vitória, 12º, com 36 também, o Botafogo, 13º. Depois, com 35, o Vasco é o 14º, na 15ª posição tem o Mirassol com 33 pontos, e o primeiro fora da zona de rebaixamento é a equipe do Corinthians, tem 32 pontos, na 16ª posição. E aí sim, na zona da degola continuam Internacional com 32, Grêmio com 31, Remo com 25 e Chapecoense com 18. Muito obrigado a todos pela audiência e pela confiança. O JVN fica por aqui. A gente volta amanhã com os principais fatos e destaques do Brasil e do mundo.
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25: 4 e 3.
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29: Cheguei chegando. Terça-feira, sua linda. Vem com tudo que o Top 10 também tá chegando. Aliás, não só o Top 10, mas toda a programação da nossa rádio tá bombando de sucesso, de música, de alegria pra você, ouvinte. Hoje, 13 de outubro de 2026, a gente tá começando muito bem mais uma semana. E, de fato, ontem já teve a segunda-feira, mas foi feriadão. Então, não conta, né? Não coloca na conta, não. Vamos começar hoje. Terça-feira, tá tudo beleza. E por aqui, começando também a nossa programação do Top 10, com muita música que tá fazendo sucesso e tá na mente, tá na cabeça de todo mundo. Começando por Mumuzinho, Fechadão com Amor, o destaque do dia.
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30: Vamos lá! 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

0: oitava posição.
1: Kleber e Cauã e Panda.
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0: Lebre Cauã, que honra.
1: Como é que é?
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0: guerra desarmada. Se cuida aí.
1: Panda, obrigado,
2: se
1: irmão.
2: Se cuida aí. Valeu. Kleber e Cauã, oitava colocada com Panda. Nona posição, Péricles. Até quando? Camuflagem. Participação do JP. Primeira noite teve Grupo Pixote, décima colocada, e ainda Mumuzinho fechadão com Amor. É, só as melhores, tô dizendo pra você. Fica aí que o Top 10 volta daqui a pouquinho.
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2: Top 10 na área. Top 10 na parada com as 10 mais. Para você curtir e cantar com a gente as músicas que estão bombando. Sétima posição, Mari Fernandes. Não Era o Vinho.
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0: posição, Jorge Matheus, Só Se For Sozinho. Quinta colocada, Marcos Belucci, Pena Que Você Já Namora. Teve a sexta, Gustavo Mioto, Carta Aberta ao Novo Casal. E ainda Mari Fernandes, Não Era o Vinho. Só música boa, né? Mas não fica triste, não. O programa ainda não acabou. Daqui a pouquinho tem mais três posições no Paredão da Música.
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2: 4h32. 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
0: Top 10. Já voltei aqui com o Top 10

0: Bala Alojada, posição de número 2.
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0: Deixa eu contar pra você que o cantor Daniel cruzou os estados de Minas Gerais e São Paulo de bicicleta ao longo da semana passada e virou sensação nas redes sociais ao protagonizar vários encontros com fãs que esperaram horas para se encontrar com o artista. Daniel, 58 anos, gente, estava percorrendo o caminho da fé, a tradicional peregrinação dos brasileiros, né? Da Igreja Católica, que vão para Aparecida para comemorar o feriado

0: de ontem, o feriado de Nossa Senhora Aparecida, um gesto de celebração ao dia, comemorado no dia 12 de outubro, e que corresponde ao trajeto de mais de 300 quilômetros. Em registros emocionantes nas redes sociais, moradores das cidades mineiras de Consolação e Estiva compartilharam o encontro com o cantor, que correspondeu com um show de simpatia. Por onde ele passava, parava, cantava, tirava foto. Aliás, particularmente, eu sou fã do Daniel, independentemente de ser um momento religioso ou não. Ele sempre foi muito solícito, sempre foi um gentleman, sempre foi uma pessoa muito carinhosa com os fãs, com o público. Em Consolação, um grupo de moradores viralizou ao esperar horas em pé pelo cantor com cartazes. O sertanejo fez questão de parar, de cumprimentar a todos e ser recebido com aplausos e gritos. Não é à toa que é um ícone da música sertaneja e não é à toa que o apelido dele é o Príncipe do Sertanejo, viu, gente? É! Já em Estiva, Daniel parou para conversar com os admiradores, os fãs locais e os companheiros de peregrinação do artista tiveram direito até a um show particular. Ele pegou o violão e cantou umas modas bonitas lá também. É, o artista é diferenciado ou não é? Bora pra primeira colocada de hoje.
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2: Existe uma teoria que se chama 90-10, onde uma pessoa tem 90% daquilo que você procura em alguém, só que você foca naqueles 10% que falta. Aí você vai pra rua, se aventura e realmente você encontra aqueles 10%, mas não se deu conta que perdeu os 90%.

0: só por 10%.
1: Maiara e Maraíza, 90 por 10, a primeiríssima colocada, fechando o nosso paredão da música. Muito obrigado, gente, pelo carinho, pela companhia. Um beijo pra todo mundo. A gente volta amanhã com as mais. Eu te espero por aqui, viu? Valeu!
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12: 4h47.
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14: Tô olhando pro espelho, mas quem é que eu vejo ali?
13: É, eu acho que não sou mais eu.

0: Estamos de volta a campo, trazendo as informações do futebol. A má fase de Coritiba e Botafogo no Campeonato Brasileiro continua. Na tarde desta segunda-feira, os times empataram por 1-1 no estádio Couto Pereira, na capital paranaense, pela 30ª rodada. O Coxa acumulou 5 jogos sem vitória e continua com 39 pontos. O Glorioso vive igualmente um momento ruim com o triunfo dos últimos 10 jogos do Brasileirão. O Alvinegro Carioca tem 36 pontos após 3 rodadas de Tite, ainda não sabe o que é vencer pelo clube. Daqui a pouco a gente volta com mais destaques do esporte.
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4: Diego Souza, técnico do Joinville, teve seu registro de treinador cancelado pela CBF. O ex-jogador e agora técnico estaria envolvido no esquema de venda de diplomas falsos que tem Mancuso, ex-Flamengo, como personagem central. Os candidatos a técnicos pagaram até R$100 mil para adquirir licenças da Associação de Técnicos de Futebol da Argentina. Em sua defesa, Diego disse que não sabia que as licenças eram falsas. Ele recebeu essa documentação em 2023.
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6: 5 e 19.

0: 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Já já voltamos com mais músicas.
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6: 5:37.

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1: Mentira pra mãe. Mãe, mãe, televisão nova. Foi o papai que comprou, foi? Deixa de ser besta, menino. Foi esperar pro teu pai, nem tu tinha nascido. Cuidado, meus amigos barbeiros que tiram barba, né? Porque cabeleireiros que tiram barba é barbeiro. O cara passa, barbeiro, tem quantos? Tem quatro. Ah, então dá tempo. No outro dia ele passa, barbeiro, tem quantos? Tem cinco aqui na fila. Ô, então dá tempo. Barbeiro, tem quantos? Todo dia, quatro. Tá, não dá tempo. Barbeiro, todo dia esse cara passa, amanhã eu vou seguir esse filho de uma égua. No outro dia, barbeiro, tem quantos esperando aí? Esse pai tem cinco, isso dá tempo. Ele saiu, o barbeiro saiu atrás dele. Ele ia pra casa, o barbeiro fica com a mulher do barbeiro, olha.
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3: 5:49.
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3: Queridos ouvintes, vamos rezar juntos a oração do Ângelus. O anjo do Senhor anunciou a Maria e ela concebeu do Espírito Santo. Ave Maria, cheia de graça, o Senhor é convosco. Bendita sois vós entre as mulheres e bendito é o fruto do vosso ventre, Jesus. Santa Maria, Mãe de Deus, rogai por nós, pecadores, agora e na hora de nossa morte. Amém. Eis aqui a serva do Senhor. Faça-se em mim segundo a vossa palavra. Ave Maria, cheia de graça, o Senhor é convosco. Bendita sois vós entre as mulheres, e bendito é o fruto do vosso ventre, Jesus. Santa Maria, Mãe de Deus, rogai por nós, pecadores, agora e na hora de nossa morte. Amém. E o Verbo se fez carne e habitou entre nós. Ave Maria, cheia de graça, o Senhor é convosco. Bendita sois vós entre as mulheres, e bendito é o fruto do vosso ventre, Jesus. Santa Maria, Mãe de Deus, rogai por nós, pecadores, agora e na hora de nossa morte. Amém. Rogai por nós, Santa Mãe de Deus, para que sejamos dignos das promessas de Cristo. Oremos. Infundir, Senhor, em nossas almas a vossa graça, para que nós que conhecemos, pela anunciação do anjo, a encarnação de Jesus Cristo, vosso Filho, cheguemos por sua paixão e cruz à glória da ressurreição. Pelo mesmo Cristo e Senhor nosso. Amém. Que o Senhor esteja contigo e a bênção de Deus Todo-Poderoso, Pai, Filho e Espírito Santo. Amém.
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9: 6 e 4.

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5: 6:19.
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6: 6h36. 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
3: 6h52.
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0: que está começando agora. Boa noite.
1: Em Brasília, 19 horas.
2: Está no ar a Voz do Brasil. As notícias do governo federal que movimentaram o país no dia de hoje.
3: Olá, boa noite.
1: Boa noite para você que nos acompanha em todo o país.
3: Terça-feira, 13 de outubro de 2026.
1: Vamos aos destaques do dia.
3: Direito do consumidor.
1: Medida provisória estabelece regras para identificar chamadas telefônicas e coibir fraudes e ligações indesejadas.
3: Decreto atualiza o funcionamento dos serviços de atendimento ao cliente. Luana Karen.
4: Em outra frente, está a obrigação de ter sempre uma pessoa para atender demandas no serviço telefônico ou no canal digital.
1: Segurança Pública.
3: Ação conjunta estabelece medidas para combater o uso irregular de telefones em unidades prisionais. Thaísa Vitória.
5: O decreto estabelece o bloqueio de terminais de comunicação móvel individualizados e também dos sinais de radiocomunicação no perímetro de segurança penitenciária cadastrado.
1: Comércio Exterior.
3: Vendas para países do Mercosul e União Europeia registram crescimento.
1: Exportações acumulam mais de 284 bilhões de dólares entre janeiro e setembro. Graziele Bezerra.
6: Atualmente, o Brasil tem 700 parceiros que aprovam as práticas sanitárias internas e compram dos produtores brasileiros.
3: Hoje, na apresentação da Voz do Brasil, eu, Mariana Jungmann e Luciano Seixas.
1: E acompanhe a gente ao vivo, acesse radiogov.ebc.com.br ou o canal Gov na sua TV aberta.
3: Foram publicadas hoje duas medidas que regulamentam a relação entre empresas e consumidores.
1: A primeira delas visa combater fraudes e ligações indesejadas com regras mais severas às operadoras.
3: A segunda medida é um decreto que aprimora os serviços de atendimento ao consumidor para produtos e serviços públicos.
4: Para combater fraudes telefônicas, a medida provisória publicada nesta terça-feira estabelece que as operadoras envolvidas em uma ligação têm a obrigação de assinar digitalmente as chamadas. Com isso, será possível saber, antes de atender ao telefone, se aquela chamada vem de um número certificado. Como detalha o secretário nacional de Direitos Digitais, Victor Fernandes.
7: Se aquele número de telefone não corresponder ao número de uma pessoa real, e a Anatel vai ter um cadastro dos números a partir dos blocos de numeração, se aquela chamada não for autenticada, o nosso celular não vai nem tocar. É uma espécie de direito do consumidor de não ser importunado. A gente começa a ter uma segurança maior de que aquela ligação é uma chamada legítima.
4: Além disso, a MP estabelece um limite percentual para chamadas curtas, que são aquelas com menos de 6 segundos de duração. Quem fizer ligações em massa poderá sofrer um bloqueio temporário de 15 dias. A Anatel regulamentará os detalhes em até 60 dias e as operadoras que descumprirem a medida poderão ser punidas. Em outra frente, um decreto estabelece regras para aprimorar o serviço de atendimento ao consumidor. Entre elas, está a obrigação de ter sempre uma pessoa para atender demandas no serviço telefônico ou no canal digital. Quem explica é o secretário nacional do consumidor, Ricardo Morichita.
8: A gente está cuidando daquilo que é o mínimo, daquilo que é o essencial, e permitir que o consumidor fale com uma outra pessoa, tenha as informações e possa encaminhar as suas demandas. 7 dias por semana, das 8 às 8.
4: O decreto também determina a continuidade do atendimento e estabelece prazos máximos de espera para falar com um atendente. Até 20 segundos para, no mínimo, 80% das demandas atendidas. O ministro da Justiça e Segurança Pública, Wellington César Lima e Silva, falou do esforço conjunto para pôr em prática as medidas de proteção ao consumidor.
9: Envolve diversos ministérios, muitas agências, para chegar num ponto de compreensão de todos os setores que demandam e que também não haja a inobservância das formalidades legais e do acolhimento das legítimas pretensões dos diversos setores da sociedade.
4: A Secretaria Nacional do Consumidor será responsável por fiscalizar e aplicar sanções às empresas que descumprirem as regras. Reportagem Luana Karen.
1: Combate à comunicação ilícita dentro dos presídios brasileiros.
3: Um decreto publicado hoje cria um programa nacional para bloqueio de celulares e de sinais de rádio nas unidades prisionais de todo o país.
1: Para que os bloqueios sejam realizados, os estados e o Distrito Federal precisam aderir de forma voluntária ao programa.
3: Com a adesão, poderão solicitar a aplicação da medida junto à Agência Nacional de Telecomunicações, a Anatel.
10: Foi publicado nesta terça-feira no Diário Oficial da União o decreto que cria o Programa Nacional de Neutralização de Comunicações Ilícitas em Estabelecimentos Penais. Na prática, a medida cria as condições para o bloqueio de celulares utilizados irregularmente em presídios e de sinais de radiocomunicação nos perímetros de segurança penitenciária. Para garantir que não haja comunicação ilícita de dentro dos presídios, o decreto estabelece o bloqueio de terminais de comunicação móvel individualizados, identificados pelo Código Internacional de Identificação de Equipamento Móvel, conhecido como IMEI, e também dos sinais de radiocomunicação no perímetro de segurança penitenciária cadastrado, por meio de bloqueadores de sinais de radiocomunicação. Para que esses bloqueios possam ser feitos, é preciso a adesão voluntária de estados e do Distrito Federal, que poderão solicitar a medida para a Agência Nacional de Telecomunicações, a Anatel. Os bloqueadores de sinal serão operados pelas autoridades estaduais e a Anatel será responsável por planejar, coordenar e fiscalizar o uso dos equipamentos. O mesmo decreto cria também o Cadastro Nacional de Perímetros de Segurança Penitenciária. Por meio dele serão fornecidas informações como as coordenadas georreferenciadas do perímetro de segurança, a descrição da unidade e de seu entorno. Assim, será possível preservar o sinal para núcleos habitacionais e equipamentos públicos próximos. Thaisa Vitória para a Voz do Brasil.
1: O agronegócio e a indústria brasileira firmam novos parceiros comerciais.
3: Os Emirados Árabes Unidos são o mais recente destino das exportações do país, com envio de pescados de captura e cultivo.
1: Além disso, o agronegócio brasileiro diversificou parcerias com a venda de frutas e grãos para a Ásia, África e América Latina.
11: Os Emirados Árabes são os mais novos parceiros comerciais do Brasil, que passou a exportar pescado de captura e de cultivo para o país do Oriente Médio. Kuwait, Nicarágua, Síria, Bangladesh, Costa Rica, Malásia e Nigéria são outros parceiros recentes da agroindústria brasileira e importam principalmente mamão, berinjela, maçã e milho em grãos. Atualmente, o Brasil tem 700 parceiros que aprovam as práticas sanitárias internas e compram dos produtores brasileiros. As exportações brasileiras tiveram alta de 10,4% neste ano, segundo o ministro do Desenvolvimento, Indústria, Comércio e Serviços, Márcio Elias. Em relação aos países membros do Acordo Mercosul-União Europeia, o aumento das exportações foi de 30%. Para o ministro, essa expansão de mercado se deve à articulação de diversos setores da economia brasileira e a busca por diversificação.
12: Atuação ou uma política de desenvolvimento para o agro, ela não envolve só a produção agropecuária, envolve muito mais do que isso. Por isso que a missão número um da nova indústria Brasil é justamente a agroindústria e todas as cadeias ou toda a cadeia produtiva que ela envolve, de máquinas, fertilizantes, tecnificação, serviços, tecnologia. Eu falo, vai da semente à indústria espacial. Vai da semente à previsão do tempo, à meteorologia, ao radar, ao sistema de irrigação. Tudo isso envolve a agroindústria. E quando a gente fala...
11: No acumulado de janeiro a setembro de 2026, as vendas externas ultrapassaram 284 bilhões de dólares. Os setores que mais exportam são indústria de transformação, que vende matéria-prima para indústria, indústria extrativista e agropecuária. Reportagem Graziele Bezerra.
3: Encerrou neste domingo a Operação Nossa Senhora Aparecida 2026, que fiscalizou as rodovias federais de todo o país.
1: A Polícia Rodoviária Federal concentrou esforços na rodovia Presidente Dutra, que dá acesso à cidade de Aparecida, em São Paulo, e também na BR-316, que dá acesso a Belém, no Pará.
3: A ação da PRF buscou coibir acidentes no entorno desses municípios, por conta da grande movimentação de pessoas que caminharam pelas estradas em direção ao Santuário Nacional de Aparecida e ao Círio de Nazaré.
1: Foram registrados 926 acidentes, com 68 mortes e mais de 900 feridos. De acordo com a porta-voz da PRF, Natália Guimarães, foram cerca de 45 mil testes de alcoolemia aplicados nas estradas durante o feriado.
13: Em todo o país, a PRF fiscalizou mais de 124 mil pessoas e veículos, o que gerou quase 44 mil testes de alcoolemia e 747 infrações envolvendo embriaguez. Nós também tivemos quase 4 mil ultrapassagens irregulares, o que geram justamente as colisões frontais, acidente que mais gera morte nas rodovias, e também 22 mil infrações por excesso de velocidade.
3: E uma correção, a operação Nossa Senhora Aparecida foi encerrada na segunda-feira, dia do feriado. A PRF apreendeu ainda mais de 2 toneladas de maconha e 34 quilos de cocaína. Ao todo, 356 pessoas foram detidas.
1: O Amazonas registrou 549 focos de incêndios florestais nos últimos 2 dias, mais da metade do total contabilizado em todo o mês de outubro do ano passado.
3: O Ministério da Integração e do Desenvolvimento Regional reconheceu situação de emergência em 36 municípios por conta dos episódios.
1: Uma força-tarefa entre a União, governo estadual e municípios atua no combate aos focos e na assistência às pessoas atingidas.
14: Os ministros do Meio Ambiente e Mudança do Clima, João Paulo Capobianco, e da Integração e do Desenvolvimento Regional, Valdez Góes, sobrevoaram áreas atingidas pelo fogo na região de Altazes, no Amazonas. A comitiva também acompanhou as operações no Centro Integrado de Comando e Controle em Manaus. O ministro do Meio Ambiente e Mudança do Clima, João Paulo Capobianco, anunciou o reforço das ações de combate ao fogo.
15: Nós estamos trabalhando em parceria com o governo do Amazonas e todos os estados da Amazônia, conforme hoje o comandante apresentou para nós, para ampliar a rede de ação do Corpo de Bombeiro.
14: Foram encontrados focos de incêndio em áreas de floresta preservada e de difícil acesso, o que indica a possibilidade de ação humana e intencional. O ministro da Integração e do Desenvolvimento Regional, Valdez Góes, destacou a mobilização conjunta dos governos federal, estadual e municipal. Ressaltou ainda que, além de combater os incêndios, é necessário garantir assistência às pessoas atingidas.
16: Uma coisa é enfrentar em todas as frentes e empregar toda a força que puder, governo federal junto com o estado e municípios, para apagar o fogo. A outra é assistir pessoas que já estão, de alguma forma, precisando de ajuda humanitária, de assistência médica, com resultado do incêndio.
14: Ao todo, o governo federal mobilizou 11 aeronaves e 250 brigadistas. 6 aeronaves já chegaram ao estado e outros 40 brigadistas estão a caminho. Desde o início da temporada, o IBAMA extinguiu 236 incêndios no Amazonas e ainda atua no combate a outros 22 focos ativos. Reportagem Pablo Mundim.
3: E diante do aumento das queimadas no Amazonas, o Ministério da Saúde mobilizou a Força Nacional do SUS para reforçar os serviços de saúde na região.
1: A equipe técnica da pasta desembarcou no estado para mapear as principais demandas e garantir atendimento à população, incluindo as comunidades indígenas.
3: Uma das principais preocupações é com o aumento das doenças respiratórias causadas pela exposição à fumaça, principalmente em crianças e idosos.
1: Com o diagnóstico, o Ministério da Saúde vai planejar a disponibilidade de profissionais para atuar na região, além de insumos e transporte de pacientes que precisam de atendimento prioritário.
3: Pela primeira vez no país, produtos artesanais de higiene pessoal e cosméticos têm regras específicas para a produção e comercialização.
1: As novas diretrizes foram aprovadas pela Agência Nacional de Vigilância Sanitária, Anvisa, e publicadas no Diário Oficial da União.
3: Agora, esses produtos contam com normas específicas mais simples, que levam em consideração a realidade dos produtores artesanais.
17: Há cerca de um ano, Juliana Viola fez uma transição de carreira para se dedicar ao que realmente gosta, produzir sabonetes, shampoos, difusores de ar de forma artesanal. Ela conta que tem todo o cuidado ao comprar matéria-prima para garantir que seus produtos não provoquem danos à saúde de seus clientes.
18: Todos os óleos essenciais que eu utilizo, toda matéria-prima, elas têm a certificação. Então, e as ervas que eu compro são de ótima procedência, só compro em locais que me certificam da segurança.
17: Quem fabrica de forma artesanal produtos de higiene pessoal, como sabonetes em barra, óleos e manteigas corporais, shampoos sólidos, perfumes desodorantes naturais, sais de banhos e outros produtos similares, assim como Juliana, não vai mais precisar seguir as mesmas exigências aplicadas às grandes indústrias nacionais. É que a Agência Nacional de Vigilância Sanitária Anvisa resolveu simplificar a vida desses produtores artesanais. O diretor substituto da Agência Nacional de Vigilância Sanitária Anvisa, Marcelo Moreira, explica o que muda para esses produtores.
19: Eles deverão controlar adequadamente as matérias-primas que são utilizadas na fabricação desses produtos, eles devem evitar contaminações, manter os produtos organizados e devem avaliar a qualidade do produto final antes de colocá-lo à venda da população. Os produtos, eles deverão informar o consumidor e devem avaliar a qualidade do produto final antes de colocá-lo à venda da população.

0: nenhuma parte do processo. Sobre a comercialização, a norma prevê que o produtor poderá fazer vendas em loja própria, feiras de artesanato, redes sociais e sites de marketplace próprios. As regras entram em vigor 60 dias após a publicação. Reportagem Cleide Lopes.
1: Falta de conhecimento sobre direitos das pessoas com deficiência pode gerar situações de constrangimento.
2: É o caso daqueles que sofrem do transtorno do espectro autista e outras condições ocultas que não se manifestam por traços corporais, as chamadas deficiências não visíveis.
1: A legislação brasileira estabelece regras para o atendimento prioritário e obriga estabelecimentos a identificarem essas prioridades.
2: Saiba mais na reportagem de Luciano Colares de Holanda.
3: Pessoas com deficiência, autistas, idosos com mais de 60 anos, gestantes, lactantes, pessoas com crianças de colo, pessoas obesas, indivíduos com mobilidade reduzida e doadores de sangue têm prioridade no atendimento garantida por lei. Mas muitos deles ainda passam por constrangimentos em serviços públicos e estabelecimentos comerciais. Camila Matricardi, de Brasília, tem um filho autista de 18 anos. Caio é nível de suporte 1 e, segundo a mãe, os dois enfrentam uma série de dificuldades no dia a dia.
4: Teve uma vez que eu estava no supermercado e a gente estava na fila, eu entrei na fila de atendimento prioritário. E as pessoas da fila começaram a me olhar. E nisso, uma mulher que estava já quase para pagar fez um comentário pro rapaz do caixa. Realmente, o que é visível, as pessoas já automaticamente se vê que respeitam, tipo, ah, não, tudo bem. E o dele teve ali aquele julgamento por um tempo ali. E eu tava assim, que são esses olhares para mim, sabe?
3: Diferente de deficiências com marcadores visíveis, o transtorno do espectro autista e outras condições ocultas não se manifestam por traços corporais. Por isso, a comprovação pode ser feita apresentando documentos oficiais, como a carteira de identificação da pessoa com transtorno do espectro autista. Como explica Edilson Barbosa, advogado e presidente do movimento Orgulho Autista Brasil.
5: Ela é uma carteirinha que tem que ser emitida no seu município para gratuitamente para pessoas autistas. Então a gente pede, se no seu município não está emitindo, cobre e faça a sua CIPTEA, porque com ela, aí você garante aí o seu direito de atendimento prioritário. Não basta só falar que é autista. Às vezes você tem que mostrar. E para mostrar, em vez de andar com laudo, aquele papel que o médico emite, você mostra sua carteirinha.
3: Estabelecimentos privados e órgãos públicos devem adequar placas e painéis de sinalização para incluir todos os grupos contemplados pela lei. Em caso de descumprimento da prioridade, a denúncia pode ser feita ao PROCON do município, do estado ou do Distrito Federal, se forem estabelecimentos comerciais. Já para descumprimentos em qualquer instituição, pública ou privada, é possível acionar o Disque Direitos Humanos, Disque 100. Reportagem Luciana Colares de Holanda.
6: Dicas do Enem.
7: Oi, meu nome é Antônia Barbosa e a minha dúvida é: o que eu devo fazer nos últimos 30 dias antes do Enem?
8: Tá faltando pouco, né? Dia 8 de novembro já é o primeiro dia das provas. O professor de História, Fábio dos Santos Reis, disse que nesse momento, na reta final, é hora de fazer revisão do conteúdo.
9: Agora o importante é fazer revisão de exercícios ou mesmo das antigas provas, para que o candidato ele possa ter uma dimensão melhor daquilo que é cobrado no Enem. Chegou ali 4 semanas antes da prova, é exercício. Ou exercícios inspirados nas provas do Enem, ou diretamente a resolução de provas anteriores mesmo. Então, muitos dos alunos, inclusive, fazem simulados, aqueles que às vezes têm um pouco mais de possibilidade, às vezes conseguem imprimir esses simulados para irem fazendo em casa.

0: é aplicação prática, é realmente é aquela ideia de aplicando os conhecimentos mesmo.
1: É isso aí. Se prepare e acompanhe as nossas dicas toda terça-feira aqui na Voz do Brasil e também na radiogov.ebc.com.br.
2: A educação digital e midiática foi instituída ano passado como elemento curricular obrigatório prevista na Base Nacional Comum Curricular.
3: A ideia é acompanhar a evolução tecnológica e promover o uso de dispositivos digitais nos espaços escolares, com incentivo a práticas éticas e igualitárias.
2: Para guiar essas diretrizes, o Ministério da Educação criou duas estruturas para fortalecer ações na rede pública de ensino sobre conectividade, educação digital e midiática. E inteligência artificial.
4: O Ministério da Educação instituiu duas estruturas para fortalecer a implementação das políticas de educação digital e midiática, inovação e conectividade nas redes públicas de ensino. O Comitê Nacional de Educação Digital e Midiática, Inovação e Conectividade e a Rede Nacional de Articuladores. A iniciativa busca aproximar o MEC das secretarias estaduais e municipais de educação e fortalecer a cooperação entre os diferentes níveis de governo. O Comitê Nacional de Educação Digital e Midiática, Inovação e Conectividade tem caráter consultivo. Entre as suas atribuições estão acompanhar e apoiar ações de conectividade, infraestrutura tecnológica, educação digital e midiática, além de inovação pedagógica. Já a Rede Nacional de Articuladores vai fortalecer e articular ações estratégicas de apoio à implementação curricular. Suas atribuições incluem a implementação de ações de monitoramento, formação continuada, produção de materiais orientativos e, principalmente, um espaço estruturado para trocas de experiências. A rede vai contar com articuladores nacionais, territoriais, estaduais e das capitais. Para mais informações, acesse o portal gov.br/mec. Locução Talita Albuquerque. Reportagem Flávia Fernanda.
3: O Instituto Nacional de Estudos e Pesquisas Educacionais Anísio Teixeira, o INEP, liberou para consulta o cartão de confirmação para quem teve o pedido aprovado para reaplicação da prova nacional docente.
2: O documento já está disponível no sistema PND, dentro da página do participante. É pelo cartão que o candidato confere as informações mais importantes, como o local e o horário do exame.
3: A reaplicação da prova acontece no próximo domingo, dia 18 de outubro.
2: Para mais informações, acesse pnd.inep.gov.br, repetindo pnd.inep.gov.br.
3: E essas foram as notícias do governo federal.
2: Uma realização da Secretaria de Comunicação Social da Presidência da República.
3: Com produção da empresa Brasil de Comunicação.
2: Fique agora com as notícias do Poder Judiciário e do Congresso Nacional. Boa noite.
3: Boa noite e até amanhã.
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7: Evento do Supremo Tribunal Federal promove debate sobre constitucionalidade digital.
8: Justiça do Trabalho em Alagoas condena empresa de telemarketing por restrições ao uso do banheiro e assédio moral.
7: Superior Tribunal de Justiça mantém indenização à comunidade indígena do Rio de Janeiro por reportagem que a associou ao tráfico de drogas.
8: Boa noite, eu sou Marcela Luiza.
7: E eu sou Walter Lima.
8: O presidente do Supremo Tribunal Federal, ministro Edson Fachin, recebeu nesta terça-feira, em audiência solicitada pela Polícia Federal, o diretor-geral da instituição, Andrei Rodrigues. Entre os temas tratados estão as investigações relacionadas ao Banco Master, ameaças dirigidas a ministros do STF e o andamento dos inquéritos relacionados ao INSS e ao Banco Master.
7: O presidente do Supremo pediu celeridade da Polícia Federal para o fim do inquérito 4781, tendo a Polícia Federal adiantado que vai analisar as eventuais diligências pendentes.
8: Ocorreu na manhã de hoje, no Supremo Tribunal Federal, a quarta edição do programa Diálogos Institucionais.
7: O projeto debate os limites da constitucionalidade. Marcelo Della Libera.
9: O tema do encontro foi constitucionalismo digital e os impactos das novas tecnologias na vida das pessoas, como destacou o professor universitário e integrante do Centro de Estudos Constitucionais do STF, Ingo Sarlet.
10: É que a Constituição passou a ser também um instrumento que deve estabelecer um marco sobre justamente essas questões que envolvem a transformação digital, os desafios que ela representa, inclusive em termos de risco e até mesmo violações sistemáticas de direitos, como acontece com a desinformação, especialmente no processo eleitoral.
9: O diretor do Centro de Estudos Constitucionais do Supremo, Fernando Facuri Scaff, destacou que o diálogo constitucional entre os poderes é importante para que todos falem a mesma língua.
11: A importância desses encontros envolve uma participação do Congresso Nacional nas duas casas e também do sistema de justiça, porque muitas questões destas estão pendentes de regulação, por um lado, que são fatos extremamente novos, tudo que se refere ao mundo digital, à regulação dessas matérias, e por outro lado, uma parte delas já está judicializado.
8: Superior Tribunal de Justiça mantém condenação da editora Globo a indenizar por danos morais a comunidade Guarani de Bracuí, em Angra dos Reis, no Rio de Janeiro.
7: Em reportagem, os indígenas foram associados ao tráfico de drogas. Fátima Uchoa.
12: Na reportagem da editora Globo, também foi afirmado que a comunidade receberia cachaça em troca de maconha. A indenização foi fixada em R$50 mil pela Justiça Federal Fluminense. No STJ, ao manter essa indenização e reconhecer que o Ministério Público é parte legítima para a propor ação em favor da comunidade indígena Guarani de Bracuí por danos causados pela publicação jornalística, o relator ministro Ricardo Vilas Boas Cueva apontou que a liberdade de expressão e de imprensa devem ser conciliadas com o direito de proteção à honra e à dignidade, o que não ocorreu nesse caso.
8: Justiça do Trabalho em Alagoas condena a empresa de telemarketing por restrições ao uso do banheiro e assédio moral.
7: Trabalhadora vai receber R$15 mil de indenização. Simone Moura.
13: A justiça entendeu que a política de pausas da Alma Viva Experience SA em Maceió prejudicava especialmente as mulheres por desconsiderar necessidades como a do período menstrual, da gestação e do pós-parto. Depoimentos mostraram que as pausas eram limitadas a 5 minutos e podiam prejudicar as metas dos funcionários. A nona vara do trabalho também reconheceu assédio moral e rescisão indireta do contrato. Cabe recurso.
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8: Uma boa noite.
7: E até amanhã.
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14: Eu sou Paula Groba.
15: Eu sou Humberto Pinheiro.
14: E estes são os destaques de hoje do Jornal do Senado, que começa agora.
15: PEC da Segurança Pública pode ter votação concluída em comissão na quarta-feira.
14: Projeto prevê aquecedores solares obrigatórios em habitações do programa Minha Casa Minha Vida.
15: Comissão pode votar alívio na contribuição previdenciária dos militares.
14: Boa noite.
15: Boa noite.
14: Mais recursos, maior integração entre as forças policiais e regras mais rigorosas para combater facções criminosas, milícias e outras organizações. Esses são alguns dos principais pontos da PEC da Segurança Pública, que pode ter votação concluída pela Comissão de Constituição e Justiça na próxima quarta-feira.
15: A proposta busca reforçar o combate ao crime no país. O texto base foi aprovado pela Comissão de Constituição e Justiça do Senado, com mudanças propostas pelo relator, senador Rogério Carvalho, do PT de Sergipe. Repórter Bruno Lourenço.
16: A proposta de emenda à Constituição, já aprovada na Comissão de Constituição e Justiça, institucionaliza o Sistema Único de Segurança Pública e confere à União a competência para estabelecer diretrizes gerais para o setor. A PEC expande ainda atribuições da Polícia Rodoviária Federal ao permitir o policiamento ostensivo de ferrovias e hidrovias federais. Prevê um regime especial mais rigoroso para chefes de organizações criminosas e admite a criação de polícias municipais de natureza civil. A CCJ vota nesta quarta-feira algumas sugestões de alterações no texto base. O senador Carlos Portinho, do PL do Rio de Janeiro, por exemplo, quer incluir as Forças Armadas entre as beneficiárias dos recursos destinados à segurança quando militares atuarem em atividades de proteção e defesa civil, contra delitos transfronteiriços e na garantia da lei e da ordem.
17: A ausência de previsão expressa quanto à destinação de recursos do Fundo Nacional de Segurança Pública para essas operações gera insegurança jurídica e limita a capacidade de resposta do Estado frente às ameaças do alcance nacional. Aqui falamos de soberania.
16: O relator, senador Rogério Carvalho, do PT de Sergipe, no entanto, recomenda a rejeição da emenda.
18: As Forças Armadas têm o seu próprio regramento de financiamento, que é um outro debate que precisa ser feito num outro lugar. E se ele for convocado, deverá ter reforço orçamentário naquilo que é o lugar do financiamento da segurança pública.
16: A PEC assegura para o desenho das ações de segurança pública receitas vinculadas ao Fundo Nacional de Segurança Pública e ao Fundo Penitenciário Nacional, vedados os contingenciamentos.
14: E militares aposentados que recebem até o teto do regime geral podem ficar isentos da contribuição previdenciária.
15: É o que determina um projeto de lei que está pronto para ser votado na Comissão de Assuntos Econômicos. Raíssa Abreu conta mais.
19: Está pronto para votação na Comissão de Assuntos Econômicos o relatório do senador Efraim Filho, do PL da Paraíba, a um projeto de lei que alivia a cobrança previdenciária de militares aposentados e seus pensionistas. Apresentada pelo deputado Cabo Gilberto Silva, também do PL da Paraíba, a proposta determina que a contribuição só vai incidir sobre a parte da remuneração que ultrapassar o teto do regime geral da Previdência. O senador Efraim Filho é favorável ao projeto. Ele destacou que a mudança vai corrigir uma distorção histórica que vem corroendo as remunerações dos militares inativos. O senador explicou que os militares são a única categoria do serviço público que paga contribuição previdenciária sobre o total dos vencimentos, o que prejudica quem ganha menos. Depois de passar pela Comissão de Assuntos Econômicos, a proposta vai ser analisada pela Comissão de Assuntos Sociais.
14: Empresas poderão ajudar os funcionários a comprar medicamentos em troca de descontos no imposto de renda.
15: O projeto que cria o Programa de Medicamentos do Trabalhador está pronto para votação na Comissão de Assuntos Econômicos. Repórter Marcela Cunha.
20: O projeto permite que empresas ajudem a pagar os medicamentos de seus funcionários e dependentes. A proposta do senador Everton, do PDT do Maranhão, cria o Programa de Medicamentos do Trabalhador, que funcionaria de forma semelhante ao Vale Alimentação. As empresas que aderirem ao programa poderão dividir com os empregados os custos dos remédios e receber incentivos fiscais. O Everton afirma que a iniciativa poderá aliviar o orçamento das famílias.
21: A empresa que aderir ao programa tem desconto no imposto de renda. Isso vai ajudar muito as pessoas que precisam comprar medicamentos que não estão na farmácia popular.
20: O relator na Comissão de Assuntos Econômicos, senador Nelsinho Trade, do PSD de Mato Grosso do Sul, apresentou parecer favorável ao projeto, mas sugeriu mudanças. Entre elas, um limite de R$90 mensais por funcionário para o cálculo do incentivo fiscal concedido às empresas. Se aprovado na Comissão de Assuntos Econômicos, o projeto seguirá para a Comissão de Assuntos Sociais, onde poderá receber a decisão final do Senado.
14: O Senado também pode votar uma proposta que estimula o uso de aquecedores solares de água em residências. O texto está sob análise da Comissão de Meio Ambiente.
15: Uma das ideias é tornar o equipamento obrigatório em obras do programa Minha Casa, Minha Vida. Repórter César Mendes.
0: O projeto cria o Programa Nacional de Incentivo ao Uso de Aquecedores Solares de Água, Pronasol, prevendo que o governo federal defina localidades em que será obrigatória a instalação desses equipamentos pelo programa Minha Casa Minha Vida. O saque do FGTS, uma única vez, para compra de aquecedores solares destinados à residência própria, também está previsto. O autor, senador astronauta Marcos Pontes, do PL de São Paulo, disse que a adoção das medidas propostas vai contribuir para a economia de energia elétrica e para a redução dos impactos ambientais.
1: Num país como o nosso, localizado com bastante insolação, sem dúvida nenhuma isso aí vai ser um ganho grande também para a construção civil na utilização desses sistemas.
0: Após a análise da Comissão de Meio Ambiente, o projeto seguirá para a Comissão de Infraestrutura.
14: A senadora Damaris Alves, do Republicanos do Distrito Federal, defendeu a investigação de condutas de ministros do Supremo Tribunal Federal pelo Senado. Ela rejeitou a possibilidade de acordos para evitar tensões entre as instituições e citou suspeitas de corrupção, decisões judiciais e medidas de censura.
15: Para Damaris, as condutas dos ministros devem ser apuradas na próxima legislatura.
22: Não serei fiadora de impunidade e vou trabalhar incansavelmente para que a lei valha para todos. Ninguém vem com essa história de diálogo pela governabilidade, de diálogo para não ter tensão entre esta casa e a outra. E o recado é claro, não tem acordo.
14: Já o senador veneziano Vital do Rego, do MDB da Paraíba, destacou as manifestações populares ocorridas em diversos estados do país nos últimos dias. Estudantes e movimentos sociais participaram da mobilização em defesa de pautas como educação e garantia de direitos sociais.
15: Durante os atos, os participantes também pediram o fim da chamada escala 6x1, a proposta que reduz a jornada de trabalho para 40 horas semanais, sem redução salarial, está em discussão no plenário do Senado Federal e pode ser votada em primeiro turno ainda nesta semana. Veneziano Vital do Rego defendeu que a população continue mobilizada.
23: Quero enaltecer a presença às ruas dos milhões de brasileiros que ganharam a Avenida Paulista, que ganharam Copacabana, que estiveram em Pernambuco, em João Pessoa, no Rio Grande do Sul, em Campina Grande, em Santa Catarina, em todas as partes.
14: E senadores concluíram nesta terça-feira a quarta sessão de debates sobre a PEC que acaba com a escala 6x1. A proposta reduz a jornada para 40 horas semanais, com duas folgas e sem redução salarial. Defensor da mudança, o senador Paulo Paim, do PT do Rio Grande do Sul, afirmou que a medida é uma questão de direitos humanos, por garantir mais tempo para o descanso e o convívio familiar.
15: A última sessão de debates está prevista para esta quarta-feira. Em seguida, o plenário poderá votar a PEC em primeiro turno. A liderança do governo já recolhe assinaturas para pedir agilidade na votação em segundo turno. Paim defendeu a aprovação unânime da proposta, que classificou como a conquista de dignidade para os trabalhadores.
24: Asseguramos que o direito ao tempo não seja uma pauta meramente econômica. É uma causa civilizatória, é uma causa de direitos humanos.
15: Com edição de Paulo Groba e trabalhos técnicos de Eliseu Caires, o Jornal do Senado fica por aqui. Acompanhe agora as notícias da Câmara dos Deputados. Boa noite.
14: Boa noite e até amanhã.
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26: Parlamentares analisam medidas de apoio às pessoas com deficiência.
27: Um dos projetos implanta delegacias para atendimento especializado.
28: Outra proposta cria qualificação de pessoas com deficiência na cultura.
29: Boa noite. A Câmara aprovou medidas de apoio para a qualificação profissional de pessoas com deficiência no setor cultural. A repórter Paula Bittar acompanhou a votação.
30: A Comissão de Constituição e Justiça da Câmara aprovou um projeto que prevê recursos para a formação e qualificação profissional de pessoas com deficiência no setor cultural. A proposta inclui dispositivo na lei que criou a Política Nacional Aldir Blanc de Fomento à Cultura, para prever que entre as ações e projetos culturais que recebem apoio e fomento da União, estados e municípios, estejam ações e iniciativas culturais que promovam a formação e a qualificação das pessoas com deficiência para a atuação no mercado cultural. O relator, deputado defensor Estélio Denner, do União de Roraima, recomendou a aprovação por entender que o projeto se harmoniza com os inúmeros dispositivos constitucionais que concedem especial proteção às pessoas com deficiência. O projeto, que prevê recursos para a formação e qualificação profissional de pessoas com deficiência no setor cultural, segue agora para a análise do Senado. Da Rádio Câmara de Brasília, Paula Bittar.
25: Direitos Humanos.
2: Jandira Fegali, do PCdoB do Rio de Janeiro, defende a política de direitos sociais do país. Ela faz um alerta sobre os riscos para o bem-estar da população que podem ser causados por mudanças constitucionais sem fundamento na realidade.
29: Jandira Fegali considera que a proteção das conquistas sociais dos brasileiros deve estar no centro do debate nacional. A parlamentar cita o SUS e a educação pública entre as políticas que precisam ser fortalecidas, independentemente de quem estiver no poder.
25: Segurança Pública.
2: Avança na Câmara a proposta que cria as delegacias especializadas no atendimento às pessoas com deficiência. A repórter Silvia Munhato explica.
3: A Comissão de Defesa dos Direitos das Pessoas com Deficiência da Câmara dos Deputados aprovou o projeto que cria nos estados e no Distrito Federal as delegacias especializadas no atendimento às pessoas com deficiência. Pela proposta, o Poder Executivo deverá regulamentar a instalação gradual das delegacias, de acordo com a demanda de cada região. Por recomendação da relatora na comissão, a deputada doutora Alessandra Haber, do Podemos do Pará, foi aprovada a versão da Comissão de Segurança Pública para o projeto do deputado Juninho do Pneu, do PSDB do Rio de Janeiro. A principal mudança em relação ao texto original foi a previsão de financiamento pelo Fundo Nacional de Segurança Pública. Segundo a relatora, essa alteração dá à proposta maior viabilidade administrativa e financeira. De acordo com o texto aprovado, as delegacias deverão contar com equipes multiprofissionais formadas por delegados, investigadores, escrivães, psicólogos, assistentes sociais, intérpretes da língua brasileira de sinais e profissionais de apoio. A proposta que cria as delegacias especializadas no atendimento às pessoas com deficiência será analisada agora pela Comissão de Constituição e Justiça. Da Rádio Câmara de Brasília, Silvia Munhato.
25: Ciência e tecnologia.
29: Uma comissão da Câmara aprovou regras para reforçar investigações de crimes cometidos pela internet. Saiba mais com a repórter Maria Neves.
4: A Comissão de Segurança Pública da Câmara aprovou o projeto do deputado Domingos Neto, do PSD do Ceará, que institui medidas voltadas a inibir crimes na internet e aumentar a pena para quem comete esse tipo de delito. Além de criar um tipo penal para organização criminosa digital, a proposta determina que a justiça suspenda ou bloqueie perfis e contas usados para praticar crimes de forma continuada. Atualmente, a lei prevê a retirada de conteúdos específicos por meio de ordem judicial, mas não trata do bloqueio de contas, perfis ou canais na rede de computadores. A medida define organização criminosa digital como grupo de três ou mais pessoas que use a tecnologia para cometer crimes com pena máxima superior a 4 anos ou que atue em mais de um país. Pelo texto aprovado, apresentado pelo relator, deputado capitão Alberto Neto, do PL do Amazonas, a pena para quem integrar, organizar, chefiar ou financiar organização criminosa digital será de 4 a 8 anos de reclusão, além da punição correspondente ao crime praticado. As penas serão aumentadas de 1/3 a 2/3 quando os criminosos utilizarem ferramentas avançadas para dificultar a identificação dos autores. O mesmo acréscimo é previsto para ataques a instituições financeiras, serviços públicos essenciais ou infraestrutura crítica, como os sistemas utilizados pelo mercado financeiro. Ainda de acordo com a proposta, empresas de tecnologia, provedores de internet e instituições financeiras serão obrigadas a colaborar com as autoridades na identificação de suspeitos de cometer crimes virtuais. Outro ponto permite ao Banco Central determinar o bloqueio temporário de contas, valores ou transações financeiras sempre que houver indícios de lavagem de dinheiro, fraudes financeiras ou outros crimes com risco imediato de dissipação dos recursos. O projeto, que prevê medidas para coibir crimes virtuais, ainda será analisado pela Comissão de Constituição e Justiça e terá de ser votado pelo plenário. Se aprovado, poderá seguir para análise do Senado. Da Rádio Câmara de Brasília, Maria Neves.
5: Economia.
6: Mauro Benevides Filho, do União do Ceará, questiona a proposta de orçamento da União para 2027, estimada em 7,5 trilhões de reais, e alerta para o impacto dos juros da dívida pública, que, segundo ele, devem alcançar 1 trilhão e 300 bilhões de reais no ano.
29: O legislador também contesta os valores divulgados sobre as despesas previdenciárias. Mauro Benevides Filho teme que o governo federal descumpra a regra constitucional que determina o limite de tomada de empréstimos, sob o risco de tornar insustentáveis as contas públicas.
6: Luiz Lima, do Novo do Rio de Janeiro, critica a política econômica vigente no país. Ele classifica como preocupante a perda do poder de compra da população e aponta o preço dos alimentos e os baixos salários como sinais das dificuldades enfrentadas pelos brasileiros.
29: Luiz Lima também avalia que o aumento do número de beneficiários de programas sociais reflete a falta de oportunidade de trabalho. Para o parlamentar, é preciso priorizar a geração de emprego, reduzindo a dependência da população em relação aos incentivos assistenciais.
6: Bom Gás, do PT do Rio Grande do Sul, defende as medidas do governo federal para ajudar os micro e pequenos empreendedores com ampliação do limite de faturamento, renegociação de dívidas bancárias e acesso a mais recursos.
29: De acordo com Bom Gás, apoiar pequenos negócios amplia investimentos e favorece o crescimento econômico, beneficiando trabalhadores e parcelas mais amplas da população, em conformidade com as políticas públicas de promoção de oportunidades para os brasileiros.
6: Ricardo Maia, do MDB da Bahia, ressalta a necessidade de manter as políticas sociais e econômicas em vigor, priorizando os problemas concretos da população, como o fim da fome, do endividamento e o acesso à saúde, à educação e ao mercado de trabalho.
29: Ricardo Maia também critica o discurso de ódio e a polarização, lamentando que a política tenha sido transformada em disputa entre torcidas, alheia às condições reais de vida da maioria dos brasileiros e à luta por um futuro promissor.
5: Saúde.
6: A Câmara está debatendo a alternância entre medicamentos biológicos e biosimilares. Saiba mais sobre os usos dessas substâncias com a repórter Agui Pontes.
7: A Comissão de Saúde da Câmara dos Deputados aprovou uma proposta que permite a troca entre medicamentos biológicos e biosimilares. Para que a troca seja possível, é necessário haver critérios técnicos observados, acompanhamento clínico e de efeitos colaterais. A principal diferença entre esses medicamentos é a origem. Os biológicos são naturais e os biosimilares são sintéticos. A deputada Silvia Cristina, do PP de Rondônia, relatora da Comissão de Saúde, explica como se deu as discussões sobre o projeto.
8: Antes nós tínhamos um entrave, né, porque os biosimilares eram de complexo ativo, mas passado com o tempo, viu-se que podia ser feita essa dispensação, porque já não teria mais problema, especialmente com parte da vigilância sanitária. Então nós fizemos um relatório pela aprovação, então essa dispensação ela é possível para garantir, é claro, um desenvolvimento melhor com relação à saúde.
7: Os medicamentos biológicos são produzidos a partir de células ou organismos vivos. Por virem dessa fonte, as moléculas geradas são grandes e complexas, como um anticorpo, por exemplo. Por causa dessas características, os medicamentos biológicos tendem a se degradar mais facilmente, com mudanças pequenas, como a de temperatura, e não permitem cópias idênticas. Por outro lado, os biosimilares são medicamentos desenvolvidos de forma artificial para apresentar semelhança com um medicamento biológico original. trazendo o mesmo efeito e obedecendo a normas técnicas específicas. Quando surgiram, trouxeram junto muitas dúvidas sobre sua segurança e principalmente sobre a segurança em fazer alternância entre os medicamentos biológicos e biosimilares. A relatora Silvia Cristina explica que hoje em dia essa inquietação foi superada, dado o acúmulo de estudos, não só por parte da Agência Nacional de Vigilância Sanitária, a Anvisa, mas de órgãos como a Organização Mundial da Saúde e a Agência Europeia de Medicamentos. Ela defende que a proposta procura estabelecer na legislação os tipos de medicamentos e prever a segurança da alternância entre os dois tipos, desde que tenha acompanhamento técnico. A proposta que permite a troca entre medicamentos biológicos e biosimilares espera análise na Comissão de Finanças e Tributação. Da Rádio Câmara, de Brasília, Agui Pontes.
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9: Trabalho.
29: Gilvan Alencar, do PSB do Ceará, defende o fim da escala de trabalho 6x1, com a adoção de 2 dias de descanso por semana. O congressista critica parlamentares que, segundo ele, mudaram de posição sobre o tema durante o período eleitoral.
10: E Gilvan Alencar questiona a proposta de negociação direta entre patrões e empregados para definir a jornada de trabalho. O parlamentar considera que a mudança na legislação deve priorizar os direitos dos trabalhadores, independentemente das disputas políticas.
29: Benedita da Silva, do PT do Rio de Janeiro, defende a aprovação do fim da escala de trabalho 6x1, destacando a mobilização nacional em favor de 2 dias de descanso por semana. A deputada avalia que a pressão popular tem levado parlamentares contrários à mudança a rever suas posições.
10: Benedita da Silva considera que a participação dos movimentos sociais é fundamental para ampliar os direitos dos trabalhadores. A parlamentar ressalta a atuação de estudantes e representantes da classe trabalhadora na mobilização pela redução da jornada.
29: Reginaldo Lopes, do PT de Minas Gerais, é favorável ao fim da escala 6x1 e defende as garantias legais para assegurar tempo livre além do expediente. O deputado alega que a mudança pode melhorar a qualidade de vida e a saúde mental dos trabalhadores.
10: Em contrapartida, Reginaldo Lopes rechaça a jornada intermitente de trabalho e as negociações individuais, alegando que trabalhadores e patrões têm poderes desiguais de barganha. Ele conclama os eleitores a acompanhar as votações que ocorrerão no Senado sobre o fim da escala 6x1.
29: Alencar Santana, do PT de São Paulo, defende o fim da escala 6x1, atribuindo o avanço da proposta à mobilização popular e ao apoio do governo federal. Ele lembra ainda o governo anterior e alguns senadores que eram contrários à matéria, alegando prejuízos a empresas e à economia.
10: Na avaliação de Alencar Santana, a aprovação da PEC que acaba com a escala 6x1 vai representar uma conquista dos trabalhadores, especialmente da juventude e das pessoas que dependem do próprio trabalho para garantir o sustento.
9: Votação.
29: A Câmara aprovou um aumento do limite anual para a admissão de bombeiros militares no Distrito Federal. A repórter Paula Bittar acompanhou a votação.
30: A Comissão de Constituição e Justiça da Câmara aprovou uma proposta que aumenta o limite anual para o ingresso de efetivo no Corpo de Bombeiros Militares do Distrito Federal. Segundo o texto, em vez das atuais 377 nomeações por ano, a corporação poderá admitir anualmente até 714 novos integrantes, dos quais 94 oficiais e 620 praças. Segundo a autora do projeto, deputada Érica Cocai, do PT do Distrito Federal, os atuais limites de ingresso não são capazes de fazer frente às demandas da população nos próximos anos.
11: Nós precisamos de mais profissionais no Corpo de Bombeiros aqui do Distrito Federal. São profissionais que não apenas protegem o patrimônio, mas são profissionais que protegem a vida ou as vidas da população. Todas as vezes que nós temos algum tipo de situação emergencial, nós lembramos dos bombeiros e nós chamamos os bombeiros. Então são profissionais sociais que são fundamentais para nossa cidade.
30: A proposta é que aumenta o limite anual para o ingresso de efetivo no Corpo de Bombeiros Militares do DF já pode seguir para o Senado, a menos que haja recurso para votação antes pelo plenário da Câmara. Da Rádio Câmara de Brasília, Paula Bittar.
0: Eleições.
1: Reeleito com mais de 52 mil votos, Bebeto, do PP do Rio de Janeiro, agradece o apoio dos eleitores de mais de 88 municípios do estado e atribui a vitória à fé em Deus. Ao dizer que apresentou mais de 32 projetos, ele reforça estar entre os 10 deputados fluminenses mais atuantes.
29: O congressista destaca sua atuação na defesa de obras de mobilidade urbana na Baixada Fluminense, com a duplicação da rodovia Presidente Dutra e a revitalização da ferrovia em São João de Meriti. Bebeto promete seguir atuando em benefício do estado.
1: Charles Fernandes, do PSD da Bahia, agradece os quase 90 mil votos recebidos que o conduziram para o seu terceiro mandato na Câmara e reafirma seu compromisso em defender a agricultura familiar, o agronegócio e os municípios baianos na próxima legislatura.
29: Ele destaca investimentos na área de saúde do estado, incluindo mais de 20 hospitais e 27 policlínicas. Charles Fernandes defende ainda a soberania nacional, a autonomia dos povos e as relações internacionais baseadas na cooperação e nas relações harmoniosas entre nações.
1: O Tony de Paula, do PSD do Rio de Janeiro, critica posicionamentos do Tribunal Superior Eleitoral, alegando haver diferença de tratamento aos candidatos à presidência da República no que diz respeito à retirada de publicações nas redes sociais.
29: O Tony de Paula pede que os ministros não protejam candidatos supostamente ligados às milícias, ao citar contratações de familiares de milicianos em gabinetes parlamentares, influências em hospitais federais e repasses de emendas a entidades ligadas a esses grupos.
1: Paulo Soares, do Podemos de São Paulo, faz um balanço dos seus 4 meses de mandato e destaca a apresentação de 31 propostas e a atuação em 7 relatorias. Entre os resultados, ele cita um projeto já transformado em lei voltado à prevenção da saúde da mulher.
29: Paulo Soares também agradece os votos recebidos e afirma que vai continuar acompanhando as demandas do interior paulista, mesmo sem mandato. Ele defende uma atuação política focada em áreas como saúde e educação, com menos disputas ideológicas e mais atenção aos problemas da população.
1: Luiz Couto, do PT da Paraíba, agradece os mais de 60 mil votos recebidos, embora não tenham sido suficientes para garantir sua reeleição. Com 5 mandatos como deputado federal e 2 como estadual, ele afirma que sua trajetória foi dedicada à justiça social e à defesa dos direitos humanos.
29: Luiz Couto também reafirma o compromisso de continuar servindo ao povo paraibano, mesmo fora do Congresso. Para ele, o fim do mandato não encerra sua atuação em defesa da população, guiada, segundo ele, pela fé, pela honestidade e pelo compromisso com o próximo.
1: Geraldo Rezende, do União de Mato Grosso do Sul, diz que respeita o resultado das urnas e que vai seguir trabalhando até o último dia do seu mandato. No balanço de sua trajetória, ele destaca participação na criação da Universidade Federal da Grande Dourados.
29: Geraldo Rezende menciona ainda sua contribuição para a construção do Hospital Regional de Dourados e a implementação do primeiro SAMU indígena do país. O deputado também cita a construção de creches em aldeias e a defesa da regionalização dos serviços públicos.
1: Ismael, do PL de Santa Catarina, agradece os mais de 70 mil votos que recebeu, mas lamenta não ter alcançado a reeleição. Após 4 anos na Câmara e 37 anos de vida pública, o parlamentar faz um balanço da sua trajetória política e enaltece a experiência adquirida no Congresso.
29: Além disso, Ismael cita participação em comissões e frentes parlamentares, entre elas a de amparo às comunidades terapêuticas. O deputado conclui que pretende seguir em frente, agradecendo à família, aos amigos e aos eleitores pelo apoio.
1: Termina agora o Jornal Câmara dos Deputados, produzido pela Rádio Câmara, com trabalhos técnicos de Rafael Santos e apresentação de Márcio Aquiles Sardi e José Carlos Andrade. Uma ótima noite para você.
29: A Voz do Brasil volta amanhã. Boa noite.
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13: 8 horas.

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2: Olá, cheguei com um montão de música sertaneja aqui na programação. Olha, minha bagagem hoje tá repleta de moda gostosa pra gente matar a saudade, pra gente celebrar o começo de semana. Sim, terça-feira, depois de um feriadão gostoso, vamos começar a semana com energia boa e curtindo os maiores sucessos da música sertaneja aqui dentro da nossa programação. Fica à vontade pra você curtir, pra você participar, inclusive das próximas edições do programa, mandando pra cá o seu alô no pedidomusical.com.br. Hoje, terça-feira, dia 13 de outubro de 2026. A gente já começa no mais alto som, celebrando não só o nosso encontro, não só o começo de semana, mas uma das maiores artistas da música sertaneja romântica. Roberta Miranda, Brincar de Ser Feliz.

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0: Grosso e Matias, tem Chitão e Chororó, tem Daniel, tem Amado Batista, tem muita coisa boa pra você curtir. Fica na audiência que o Só Clássico volta já.
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4: O tenista brasileiro João Fonseca vai disputar o Masters 1000 de Paris, na França. Ele é o atual número 29 do ranking da ATP. E alguns nomes que possivelmente entrarão nas quadras: Alexander Zverev, atual número 2 e futuro top 1, Carlos Alcaraz, terceiro colocado, Djokovic, oitavo, Ben Shelton, atualmente quarto, Félix Aliassime na quinta posição e Medvedev na sexta.
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9: 8:19.
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Estamos de volta com o Só Clássico Sertanejo. As músicas que fizeram história pra gente recordar e reviver. É sempre bom fazer uma visita ao nosso passado, né? Revisitar as nossas boas memórias. E eu te convido pra curtir mais um bloco aqui dentro da programação. Começando com Emílio e Eduardo. Grito de amor.

0: Já vai piar pra fechar o bloco. Teve ainda Gian Giovanni Sensível, Dalvan Te Amo, Te Amo, Te Amo e ainda Emília Eduardo Grito de Amor. Olha só que sequência, hein? Pra todo gosto. Teve música pra dançar, música pra se apaixonar, música pra celebrar, né? As grandes vozes da música sertaneja, como o nosso querido Dalvan, o Leão do Sertanejo, enfim, tem pra todo gosto. E aí, qual é a música que marcou a sua vida? Eu quero saber. Manda pra cá, pedidomusical.com.br. Daqui a pouquinho tem Milionário e Zé Rico.
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0: Bola em jogo, já voltamos a falar de futebol. O Red Bull Bragantino conquistou uma vitória importante fora de casa pela Copa do Brasil Feminina na noite desta segunda-feira. O Massa Bruta venceu a Ferroviária por 2 a 0 na Arena da Fonte Luminosa em Araraquara, no jogo de ida do confronto que abriu as quartas de final da competição. A partida de volta será terça-feira que vem, dia 20, às 18 horas horário de Brasília, no estádio Cícero de Souza Marques, em Bragança Paulista. As guerreiras grenás precisam vencer por 3 ou mais gols de diferença no tempo normal para virar o duelo e passarem de fase. O Braga se classifica às semifinais em caso de empate ou até mesmo se perder por um gol de saldo. Kleber Ramos para o Esporte Total.
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5: 8h37.
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Vamos com o nosso só clássico sertanejo. Deixa eu te perguntar, qual é a música que marcou a sua vida? Qual é o sucesso que faz parte da sua história, hein? Que marcou aquele momento especial, aquele beijo, aquele abraço, aquela despedida, por que não? Eu quero saber, quero compartilhar com todo mundo aqui. Vamos contar pra todo mundo qual é a música que te marcou e vamos ouvi-la na programação. Manda pra cá, pedidomusical.com.br. Pra quem nunca participou, a plataforma é um site, tá? Você escolhe o nosso programa ali no site e manda pra gente um alô como se fosse um WhatsApp normal. Pode ser mensagem de texto, mensagem de áudio. É muito fácil, é gratuito e é rapidinho, viu? E o melhor... Programa acabou, você quer mandar alusão para as próximas edições? Pode, não tem problema. A plataforma está sempre no ar lá, mesmo que o programa não esteja, para você participar sempre que você quiser. Tá bom? Lembrando uma música? Ó, já quero pedir essa música aqui, lá pro Só Clássico Sertanejo, lá pro Kleber. Então participe, tá bom? Pedidomusical.com.br. No céu dos braços teus. Chegando de Paulo e Paulino.

0: Anjo Loiro, Milionários é Rico, boa demais, teve Rio Negro e Solimões, aqui dentro da nossa programação também, essa do Rio Negro e Solimões é linda demais, né? Teve Christian e Ralph, 10 minutos, e ainda de Paulo e Paulino, No Céu dos Braços Teus. Só clássico sertanejo volta daqui a pouquinho, fica na audiência que já já tem mais.
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6: 8:54.
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Tô de volta nessa terça-feira gostosa, 13 de outubro de 2026, com só clássico sertanejo. Bora cantar, bora curtir mais uma. Abrindo mais um bloco, tem as mineirinhas. Que saudade de você!